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3: Opa, voltamos, tem Marcos e Belucci agora. Vamos lá, Marcos e Belucci, pena que você já namora. 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

0: 104.7, Diego e Vitor Hugo. Beijei a cura. Sujeito, quando acha a cura, tem que beijar mesmo, né? Você vai ser... beija, namora. Antes teve Bruno e Barreto com Texana 37. Bom fim de noite, bom fim de segunda-feira. Gente, a gente tá aqui ocupado na noite, mas ocupado de uma maneira tranquila, né? Tem uma diferença grande entre estar ocupado e estar vivendo, né? A gente pode estar... a agenda pode estar lotada de coisa pra você fazer. O telefone pode não parar. O dia pode ser corrido. Mas no meio disso tudo, sempre tem que caber uma música, uma conversa fiada, um cafezinho demorado, uma risada. Essas coisas aí não atrapalham a vida a hora nenhuma, tá? Aliás, essas coisas fazem parte da vida pra você curtir todos os momentos dela, né? Então desacelera um pouquinho. Você tá na noite de segunda-feira, tá ouvindo a Colonial, eu sou Gabriel Ribeiro e já eu tenho mais música. Fica aí, ó, programação do meu amigo Pretinho, referência programaçãozística aqui da região do Alto Paraopeba. Daqui a pouco a gente volta, fica aí.
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2: Opa, de volta agora com Bruno Rosa e Murilo Rufi. Atriz demais, Colonial.
3: Como assim?

0: prediletas aqui da minha playlist. Adoro esse som aí, ó. Stranger Ways. Também teve Gustavo Mioto com Murilo Rufi e o Novo Sozinho, tá? Agradecer aqui aos nossos trabalhos técnicos de Ezequiel Reis. Valeu, Ezequiel, referência. Um abraço pra você, obrigado pela ótima e atenciosa produção aqui na Noite da Colonial, tá ok? Bom, depois do intervalo, mais música, gente. Segunda-feira, a gente acha que é só coisa ruim, né? Ah, porque é cansativo, dá preguiça. Mas uma das coisas boas da segunda-feira é isso aqui, ó. O dia inteiro já ficou pra trás, amanhã ainda não chegou. E a gente tá exatamente no meio do caminho, entre segunda e terça. Esse pedaço da noite é nosso, aproveita. Daqui a pouco mais som e às 10 horas tem Colonial Nightfly.
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3: Voltamos com Hugo Henrique Aracastela agora. Processo delicado, colonial.

0: agora tem Matheus e Cauã e Lauana Prado. Admita.
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Fred e Fabrício aqui na Colonial. Fred e Fabrício, te amar é meu talento. Antes teve Jeito Moleque. E o Sutilmente aqui pra fechar mais uma programação noturna aqui de segunda-feira, viu? Vamos mudar de marcha agora? Redução de marcha. Até aqui a gente brincou, conversou, acelerou, tomou muito café, né? Acelerou um pouquinho à noite, mas daqui pra frente o volume pode até continuar alto, né? Mas o ritmo vai mudar. Agora a gente desacelera e começa aquela parte da programação em que a música deixa de ser apenas trilha sonora e começa a mexer com a sua memória, com seus sentimentos. Vem aí, Colonial Nightfly.

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7: E aí, tudo bem? Boa noite pra você que tá aqui na Colonial 104.7. Agora é outra conversa. Agora a gente tá em outro papo aqui, ó. Segunda-feira tá acabando, a casa vai ficando mais quieta, a rua vai diminuindo o ritmo, o movimento, né? E aí sobra o espaço que durante o dia quase nunca aparece, que é o famoso espaço do tempo. Tempo pra você ouvir música inteira, tempo pra você lembrar de alguém, tempo pra você sentir saudade sem ter que explicar nada. O Night Flying tá aqui exatamente pra isso, pra trazer música que atravessam anos da sua vida, na sua história. Aliás, falar em história, tem histórias que continuam vivas dentro da gente e aquelas canções novas que já começam a criar suas próprias lembranças. Fica por aqui, porque a noite ainda tem muita coisa gostosa, bonita, tranquila pra tocar. Começando mais uma edição do Night Fly, o voo noturno da Colonial, com Will Nelson, Always On My Mind, Colonial FM.

0: Colonial The House Martins, Build. Também teve Toto, I'll Be Over You, aqui na segunda-feira. Curioso, né? Como é que uma música consegue guardar uma época inteira na memória da gente? Você ouve os primeiros segundos da música e de repente, tum, você não lembra só da música. Você lembra de onde você estava, de quem estava perto, de quem estava, do que estava acontecendo na sua vida. A música tem esse arquivo que a memória não consegue organizar. Aproveita, você está na Colonial FM, Colonial Night Flying até a meia-noite, com música boa.
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4: De volta agora com Alice Cooper, How You Gonna See Me Now. Adoro essa música aí. Bom fim de noite, você está na Colonial FM.

0: Colonial 104.7, Nico Rezende, ouvindo música boa aqui no Nightfly. Esquece e vem. Também teve Little Texas com My Love. Bom, depois do intervalo a gente volta com mais música boa, dando sequência numa noite desacelerada, né? Numa noite de paz e de boas recordações aqui na Colonial. Fique aí, Colonial Nightfly em volta já.
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0: Já voltamos com Bruno Mars agora. It Will Rain, Colonial FM.

Colonial 104.7, The Holes, Don't Let Me Down. Também teve Roupa Nova, Tímida. Muito mais música boa pra você que tá encerrando a sua noite com a gente aqui, ó. Matando a saudade. Aliás, saudade não é necessariamente uma tristeza na sua vida. Às vezes, a saudade é só a prova de que alguma coisa foi boa o bastante pra deixar uma marca pra você na sua vida aí, tá? E tem lembrança que merece mesmo a visitinha de vez em quando. E a gente relembra os bons momentos aqui que merecem ser relembrados da sua vida com boas saudades. Daqui a pouquinho tem Selena Gomez, tem Commodores, tem The Calling e muito mais.

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0: Daniel 104.7, você lembra dessa? Adoro essa música, hein? Que saudade, desacelerando aí com Lulu Santos, certas coisas. Também teve The Calling, Wherever You Go, aqui na 104. Bom, gente, para você que tá ouvindo a gente aí, buscando uma resposta, né? Buscando se emocionar, colocando para fora bons sentimentos do passado também aí. A vida realmente vai mudando os cenários da gente, né? As pessoas mudam, os lugares mudam, a gente muda, mas algumas músicas continuam exatamente no mesmo lugar onde a gente ficou aí e deixou há anos atrás. A gente relembra esses bons momentos até a meia-noite aqui na Colonial FM. Daqui a pouquinho tem mais, fica aí.
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0: Bom, já de volta agora com Rod Stewart, Have J Toe A Lately, Colonial FM.

0: Colonial 104.7, BJ Thomas, Love Me or Leave Me Alone. Também teve Sinead O'Connor com Nothing Compares to You na versão ao vivo, tá? A gente continua buscando bons momentos, tipo a saudade aqui, né? E nesse silêncio aí do final da segunda-feira, a gente traz música boa, tocando pra você até a meia-noite e trazendo os pensamentos de volta que vem sozinhos aí, né? Com as músicas que a gente toca aqui no Colonial Nightfly. Daqui a pouco mais som, fique aí.
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4: Bom, tamo de volta aqui na Colonial pra tocar agora a última sequência de hoje do Night Flying da sua segunda-feira, tá? Por aqui sou eu, Gabriel Ribeiro, chegando ao fim. Talvez seja esse o melhor momento da noite, aquele que você não tem que resolver mais nada, né? Não precisa acelerar, agora é só descansar e aproveitar o seu final de noite aí. Só ouvir, só respirar, só deixar o dia terminar. Vamos encerrar aqui mais uma noite do Colonial Night Flying, que amanhã venha com trabalho, oportunidade, saúde e principalmente cabeça boa para você lidar com aquilo que aparecer pelo seu caminho, tá bom? Obrigado pela companhia. Eu sou Gabriel Ribeiro. A gente se fala amanhã a partir das 8 horas da noite. Para começar a última sequência de hoje, tem Barão Vermelho por você. Música linda. Boas lembranças. Até amanhã. À meia-noite tem Madrugada Sertaneja. Tchau.

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1: Polícia Militar prende dois foragidos na região. A Polícia Militar prendeu dois homens com mandados de prisão em aberto na quarta-feira, dia 25, nas cidades de Cristiano Otoni e Congonhas. As ações fazem parte do trabalho de cumprimento de ordens judiciais e reforço à segurança pública. A primeira ocorrência foi registrada em Cristiano Otoni, no bairro Pinheiros, na quarta-feira. Um homem de 49 anos foi localizado e preso por débito de pensão alimentícia. A abordagem ocorreu após levantamento de informações que confirmaram a existência do mandado expedido pela Justiça. Na mesma data, em Congonhas, a Polícia Militar prendeu um homem de 31 anos condenado pelo crime de homicídio. Ele foi encontrado após diligências realizadas pelas equipes que atuaram para localizar o foragido e garantir o cumprimento da decisão judicial. Após as prisões, os dois indivíduos foram conduzidos à Delegacia de Polícia Civil. Eles permanecem à disposição da Justiça para providências legais cabíveis. Para as Cortinas da Colonial, Mário Augusto.
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0: Memorial, 6:54.
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0: na Colô 1 e 3.
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2: Por isso que você acaba com eles, né?
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Madrugada Sertaneja, a parada obrigatória da boa música sertaneja. Agora tem Danilo e Davi, não mexe nas minhas gavetas, na Colonial.

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1: Vacinação contra a gripe começa neste sábado em todo o país. A campanha nacional de vacinação contra a influenza terá início neste sábado, dia 28, nas regiões Centro-Oeste, Nordeste, Sudeste e Sul, com vacinação gratuita nas unidades básicas de saúde durante o dia D. A ação segue até o dia 30 de maio e prioriza crianças de 6 meses a menores de 6 anos, idosos com 60 anos ou mais e gestantes. O Ministério da Saúde distribuiu 15,7 milhões de doses da vacina trivalente, que protege contra as variantes H1N1, H3N2 e influenza B, que é a linhagem Victoria. A imunização reduz casos graves, internações e mortes, sendo recomendada também para profissionais de saúde, indígenas, população privada de liberdade e pessoas com doenças crônicas. Crianças de 6 meses a 8 anos devem seguir o esquema vacinal conforme histórico de doses anteriores. A vacina pode ser aplicada junto a outras do calendário nacional, incluindo a da Covid-19. Agende sua vacinação pelo aplicativo Meu INSS ou procure a UBS mais próxima e garanta proteção contra a gripe. Para as curtinhas da Colonial, repórter Vander Mendes.
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1: A oficina decidiu pela troca dos amortecedores do seu automóvel. Eles foram adquiridos, a oficina os instalou, mas não estavam funcionando corretamente. E a primeira ideia foi voltar ao vendedor para reclamar de sua qualidade. Talvez porque muitos ignorem que o amortecedor novo exige ser escorvado antes de ser instalado. Que bicho é esse? É porque ele fica estocado na horizontal e amortecedor foi feito para ficar na vertical. Então, deitado na prateleira, pode acontecer um vazamento de ar de uma parte para outra. E como é que se retira esse ar? Como é que se escorva? Movendo a haste para cima e para baixo, o ar é expulso e aí o amortecedor passa a funcionar corretamente. Então, a dica é de nunca se deixar estocado o amortecedor novo na horizontal.
0: Boris Feldman para a Colonial FM. 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
1: Diesel dispara até 50% e vira alvo do Procon Minas. Uma fiscalização do Procon, Ministério Público MG, identificou aumentos expressivos no preço do diesel em postos de combustíveis de Minas Gerais. O levantamento divulgado nesta quinta aponta reajustes de até 50% com indícios de práticas abusivas que já estão sob análise do Ministério Público. A apuração foi realizada de forma eletrônica e mapeou cerca de 4.500 estabelecimentos em todo o estado. O objetivo foi comparar os preços de compra e venda para identificar possível distorção na margem de lucro, com foco principal no diesel. Os dados revelam que 22 postos aplicaram aumentos próximos de 50%. Outros 250 registraram elevação entre 30 e 40%, enquanto 627 tiveram reajustes entre 20 e 30%. A média geral de alta ficou em 15,9%, o índice considerado elevado diante do cenário atual. Segundo o Procon Minas, os relatórios já foram encaminhados às promotorias de justiça. Os estabelecimentos com maiores indícios de irregularidades poderão ser notificados para apresentar as justificativas. Caso não comprovem que os aumentos estão alinhados aos custos, eles poderão sofrer sanções administrativas. Para as Curtinhas da Colonial, Mário Augusto.
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3: Perícias médicas do INSS terão mutirão nacional para agilizar a concessão de benefícios. O Instituto Nacional do Seguro Social, INSS, promove neste final de semana, nos dias 28 e 29 de março, o mutirão de perícias médicas em 132 agências de todo o país. A iniciativa atende mais de 37 mil segurados com pedidos de benefícios por incapacidade e assistenciais, com o objetivo de reduzir o tempo de espera. As perícias serão realizadas presencialmente ou por meio da modalidade conectada, garantindo segurança, sigilo e autonomia do perito. O atendimento remoto facilita o acesso, especialmente em regiões com poucos profissionais. Os segurados podem antecipar o agendamento pelo telefone 135, de segunda a sábado, das 7 às 22 horas, ou pelo site e aplicativo Meu INSS. Após a confirmação, é necessário comparecer à agência no dia e horário marcados. Para as curtinhas da Colonial, repórter Vander Mendes.
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1: Um caminhão perdeu o controle e atingiu uma fachada de comércio. Um caminhão colidiu contra a estrutura de um imóvel comercial na manhã desta quinta-feira na Rua Maria Eulália, no bairro Santa Matilde, em Lafayette. O impacto provocou danos materiais e mobilizou a atenção de moradores e comerciantes da região. De acordo com informações apuradas no local, o veículo tentava subir uma via com inclinação acentuada quando não conseguiu completar o trajeto. Sem força suficiente para vencer a subida, o caminhão voltou de ré e acabou atingindo a fachada de um estabelecimento comercial. O acidente ocorreu no início do dia, em horário de movimento no bairro, o que aumentou a preocupação de quem presenciou a cena. Apesar do susto e da gravidade do impacto, não houveram registros de feridos. Até o momento, não há informações oficiais sobre a extensão total dos danos estruturais do imóvel atingido. Para as curtinhas da Colonial, Mário Augusto.
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0: Os 10% a gente deixa pro garçom, né não?
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4: Grande, eterno, justo e santo Deus, obrigado, Senhor. Obrigado pela vida. Obrigado pela paz, alegria e esperança. Obrigado pela noite de sono reparador que o Senhor nos concedeu. Obrigado porque podemos dormir, descansar e nos levantar para viver mais este dia. Obrigado. Obrigado, Senhor, pela saúde. Obrigado pelo trabalho, pela profissão,

0: Obrigado pela família que o Senhor nos deu. Obrigado pelo pão sobre a mesa que não tem faltado. Obrigado por nos guardar e nos proteger. Senhor, obrigado pela vida desta pessoa que me recebe em sua casa, que me recebe no seu ambiente de trabalho. Que a tua bênção, tua paz e alegria estejam sobre cada pessoa que me ouve, sobre a minha vida também. Peço pelos profissionais de saúde, pelos profissionais de segurança pública. Peço por cada pai e mãe de família que estão trabalhando agora. Que o Senhor os abençoe, os guarde, os livre de todo mal e todo perigo. Peço pelos filhos que daqui a pouco se levantarão para ir para a escola. Peço pelos motoristas, aqueles que estão pelas rodovias e MGs. Guarde o Senhor. Lembro-me dos enfermos, dos enlutados, daqueles que enfrentam problemas familiares. Olhe por cada um deles, Pai. Em nome do teu Filho Jesus. Amém.
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0: Alô, meu compadre, alô, minha comadre, bom dia, bom dia, bom dia, bom dia. 5h04, tá no ar o nosso Colonial Rural. Hoje é terça-feira, 11 de agosto.
1: Parabéns pra você.
0: Pra quem faz aniversário hoje, felicidades. Bom dia, Tiagão.
2: Bom dia, meu paizão.
0: Bom dia, meu filho. Bora acordar, Dona Maria.
2: Acorda, Dona Maria.
0: Bora acordar o povão, Tiago. Ei, trembão, bom dia pra você, meu compadre e minha comadre. A partir de agora, do lado de cá do rádio, tem eu, William Torres, pra te fazer companhia até às 7 da manhã com o melhor da música sertaneja. E você participa comigo pelo 98969-1400. Manda o seu abraço, o seu alô, o seu bom dia pra quem você quiser e a gente tá esperando você. 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Até às 7, tô esperando você, beleza? Mike e Lian, pra gente começar. Comitiva Esperança, 5 e 5, bom dia.

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0: Levante-se deitado, mulher, porque já são 6 horas. São 5 horas e 16 minutos. Tiago, meu filho, são 5:16. Tá na hora de levantar, não tá? Não tá na hora?
1: Acorda, meu povo!
0: Isso, tá na hora de acordar todo mundo, tá na hora de levantar, né?
1: Ô, comadre, acorda com o padre aí, porque tá na hora. Ele vai ficar atrasado.
0: Pois é, vai chegar atrasado, vai tomar advertência. Deixa eu mandar um abraço pro Tato, o grande homem. Ô, caboclo bom toda a vida. Tato tá na rodovia já, tá indo sentido, vai pra Vitória, né? Tato, Deus abençoe você. Demora a voltar não, viu, caboclo? Caboclo bom toda a vida. Tiago, manda um bom dia pra ele.
1: Bom dia, tio.
0: Isso. Vamos lá que tem gente participando comigo. Oi.
2: Bom dia.
0: Bom dia.
2: Eu pedi uma música ao Pitoco e oferecer pro Moiado e pra Terezinha.
0: Beleza.
3: Ô, Ira, mandou um alô nessa rádio pra nós aí, ali, Ira.
0: Tá mandando.
3: Mandou um alô aí pro Carlinho, Tarcísio meu irmão, Maria, Rosa, Mata dos Pacheco, Madruga, Pedra Branca, Tabuado. Aqui quem fala é o Geto Tabuado.
0: Valeu, meu amigo, obrigado, bom dia. Maicon.
4: Bom dia, Will. Oi, Thiaguinho. Bom dia. Oi, Thiaguinho. Manda de vender pro seu Bobs então aí, porque ele só chega atrasado, hein?

0: Valeu, meu amigo, bom dia. Olha a hora, gente, já são 5:17. Quem mais? Bom dia.
1: Bom dia, Colonial. Bom
0: Heleno.
1: Dia, bom dia, Tiaguinho.
0: Bom dia, Heleno.
1: Gomes. Aqui é o Heleno de Seaba. Gostaria, se possível, você tocar uma moda pra mim em Maria Mendonça e Trio Parada Dura. Aceita que dói menos.
0: Uhum.
1: Oferecer pra vocês da rádio, todos os ouvintes. Um abraço.
0: Obrigado.
2: Bom dia, William, Tiago, seu Gomes. Aqui é o Sérgio Ricardo de Guaratinguetá.
0: Bom dia, meu amigo.
2: Estou passando para desejar a todos do Colonial Rural e aos ouvintes uma ótima terça-feira. Deus abençoe. William, como sempre, se der para você tocar um modão, oferecer para minha esposa Roseli lá na Aparecida, eu agradeço, tá bom?
0: Beleza.
2: Deus abençoe. Fique
0: Valeu, meu amigo.
2: Com Deus.
0: Ailton Monteiro em Ouro Branco, bom dia. Bom dia pro Zito.
3: Aô, Soira, bom dia.
0: Ozitão.
3: Primo Nisso Alguma. Soira, manda uma moda bonita pra nós aí, Soira. Quero oferecer pra vocês aí da rádio, pra todos os ouvintes. Oferecer aí pros aniversariantes aí do dia do mês.
0: Ó o galinho cantando.
3: Especial é pra minha filha, Natália, e a minha netinha Maria, que faz aniversário aí. Beijo, um abraço pra vocês, tudo de bom, muita paz, muita saúde, muita felicidade, muitos anos de vida. Deus continue abençoando vocês e família. Abração aí pro Ederli, a família lá da Mata dos Pacheco. Um abraço aí pra todos lá, o Nilson, família. Abração, Nilson, um abraço pro Marquinho do Colônia. Vamos mexer, Marquinho. Vamos mexer. Um abraço aí pro pessoal lá da Caioaba de Cima. Um abraço pro Zé Braulino e a Dona Adélia, pro Padiquinho e a Dona Zélia.
0: Um
3: abraço, turma. Um abraço aí pros meus colegas de trabalho. Obrigado, tio William. Bom dia.
0: Valeu.
3: Semana aí, tudo de bom.
0: Tudo de bom. Yara Paixão tá ligada comigo. O William falou a hora errada. Falei, era 6. Falei 6:17, agora são 5:19. Tô adiantando uma hora só pra deixar o povo apavorado. Aceita que dói menos. 5:20, bom dia.
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0: Amado Batista, aqui no nosso Colonial Rural. 5:39. Bom dia pra você, meu compadre. Bom dia pra você, minha comadre. Bora que tá na hora de levantar. Alô, você que tá levantando agora. Bom dia pra você que colocou água no fogo pra fazer aquele café gostoso, aquele café cheiroso. O galinho já cantou por cá, então você já sabe. O galo cantou, tá na hora de levantar. Bom dia, bom dia, bom dia, bom dia. Quem mais? Oi, quem é?
1: Bom dia, William.
0: Opa!
1: Bom dia, Tiaguinho. Bom dia, seu...
0: Fala, Rodrigo.
1: Seu Gomes. Ô, William.
0: Oi.
1: Um modão pra nós aí. Manda especial aí pra turma da aviação Minas Gerais.
0: Uhum.
1: E a turma do volante grande aí. Pode esquecer do meu encarregado, do Zequinha. Seu padrinho aí, o Alexandre. E o Elivelton. Ô, Elivelton. Esse modão é pra você aí. Estica!
0: Rogerinho do Castro tá ligado com a gente também.
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0: 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Bom dia pro Rafael que tá ligado comigo. Um abraço pra Patrícia em Alfredo Vasconcelos. O Ricardo.

Ricardo também tá ligado comigo. Fala, Ricardo, bom dia. Obrigado pela participação. Bom dia pra Jéssica, em São Sebastião da Vitória. Jéssica, bom dia. Obrigado pela participação também. 989-69-1400. Você participa, manda o seu abraço, o seu alô, o seu bom dia pra quem você quiser. Faltando agora 17 minutinhos pra 6 da manhã. 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
2: 5:49 no Colonial Rural. Bom dia para o Alôncio. Fala comigo, bom dia.
3: Fala, William, bom dia.
2: Bom dia.
3: Bom dia pro Thiago. Bom dia pro o velho Lambaceiro, com certeza ele não vai aparecer aí tão cedo.
4: Lambaceiro.
3: Manda um alô pra toda a galera aí do Volante Grande aí. Aí o Carlinhos, manda um alô pro desenho lá, na Vitrão, o Gilberto, manda um alô pro Latino. Manda um alô aqui no Alto Maranhão pra toda a minha família. Manda um alô também pro Jaci Bandeira, o Ida Patrícia lá do Piquiri, o Cachorrinho do Mato, o Gesiel. Manda um alô também pro Gercinho da Agrolima e o Diamante Negro, Betão. Manda um alô pro Lagartista e toda a galera do Volante Grande aí, o demais que eu tô esquecendo o nome agora. Forte abraço aí.
2: Tudo valeu, bom. Meu amigo. Bom dia pro Renê de Andrelândia, tá ligado comigo? A Fátima do Murtinho, bom dia. Eva do Carmo, bom dia. Oi, William, bom dia, Tiaguinho. Ô, William, dei um bom dia, foi 3:05 da manhã. Acho que eu já mandei já, não? Eu acho que eu mandei, Alex. Se eu não tô enganado, eu mandei. Bom dia, então. Se eu mandei, eu mando de novo. Se eu não mandei, manda agora. Obrigado pela audiência, patrão. Bom dia, bom dia, bom dia pra Hilda em Queluzito. Oi, Hilda, bom dia. Manda uma música, William, pro meu esposo Abel, minha filha Ligiane, pro meu amigo João Pires e a dona Neuza, lá no Sítio Paraíso, e os meus pais, Benedito e Efigênia, em São Caetano. Obrigado, minha querida. 989-69400, Nelson.
5: Bom dia, William. Bom dia,
2: tudo bem, Thiago? Nelson?
5: Bom dia, sou o Gomes. Eu, Nelson, desse aba. Eu sou o Ilho, manda um modão pra nós aí. Interessei pessoal da Matos Pacheco aí, Nilson, meu irmão, meus irmãos. Interessei pra minha mãe, minha mulher. Interessei pros filhos dela, pessoal da Ponte Funda, Mata dos Pacheco, Maduga Pedra Branca, Colônia, Moacir lá do Maduga Pedra Branca. Esse é pro Alex da Torre aí da Mata. Esse é pro Charles lá em Ouro Branco. A mulher dele. E oferecer pra todos aqui esse árvore e pra vocês da rádio.
2: Obrigado, bom dia. A Selma Martins tá ligada comigo. Oi, minha querida, bom dia. Tem café pronto por aí, Selma? Beijo pra você, obrigado pela audiência. Bom dia, William, sou o Zé Adão de Conselheiro Lafayette, tô ligado com vocês. A Margarete do Satélite Lafayette também participando. Bom dia, pediu pra mandar pro Gabriel e o Vitor. Bom dia, bom dia, bom dia. Também vai para Elisângela do bairro Museu em Lafayette. Bom dia, minha querida. Obrigado pela participação. Quem mais? Adriano. Adriano do Rochedo, em Conselheiro Lafayette, pediu para mandar para Karina e também a Patrícia. Tá dado o recado, bom dia para vocês. Júlio Tadeu, o caboclo tá ligado comigo, bom dia.
6: Oi, Ilha. O Tiaguinho é um ótimo locutor, fala melhor que eu. Aí eu mandei um videozinho e um áudio. Ouve de primeiro, se você quiser colocar ao ar aí.
2: Já tá no ar.
6: Ouvintes aí, tá bom?
2: Já. Mas tá.
6: Se quiser também não precisa não.
2: Valeu, meu amigo. Olá, ó.
7: Bom dia, Tiaguinho.
2: Acelerando.
7: William Torres, bem com vocês? Aqui, graças a Deus, tudo bem.
8: Bom dia também.
7: A 381, em breve passando aí por Congonhas. Lafayette, Piranha.

0: nunca, se Deus quiser. Abraço, seu Gomes, a todo mundo aí.
1: Obrigado, meu amigo. Acelera aí e deixa a moda por nossa conta de cá. Oi.
2: 4-2, né? Eu sou bravo.
3: Bom dia, William. Bom dia, Tiaguinho.
1: Nirley.
3: Bom dia, seu Gomes. Aqui é o Nirley de Pereirinhas.
2: Não, não, vai lá.
3: Queria te pedir uma música. Falou. De Paulo e Paulino.
1: Beleza. Márcio Rocha em Lafayette, bom dia, William. Sempre ligado no seu programa. Obrigado por trazer tanta alegria para as nossas manhãs. Toca aí um João Carreiro para nós. Deixa comigo, meu amigo. Bom dia. Agora são 5h53.

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3: Colonial 2 para 6.
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2: 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Bom dia, queridos filhos e filhas. Terça-feira, começando o dia rezando pela família. Nós estamos em plena Semana Nacional da Família. E olha, eu começo dizendo, dê um tempo a mais para sua família. Volte a sua oração, seu coração, sua atenção para a família. Em nome do Pai, do Filho e do Espírito Santo. Amém. Senhor, amado Jesus, os profetas vos anunciaram como príncipe da paz. Os anjos anunciaram paz aos homens por ocasião do vosso nascimento. Morreste na cruz para consolidar a paz entre Deus e os homens. No dia da ressurreição dissestes, a paz esteja convosco. E por isso, ó príncipe da paz, no início deste dia, nesta manhã, venho pedir, abençoai e santificai a minha família. Peço, Senhor, a graça de que minha família possa ser, de fato, formadora de valores humanos e cristãos. Que todos nós tenhamos atitudes humanas de respeito, dignidade, de valorização do próximo, de promoção humana. Abra nossos olhos às necessidades do próximo. Senhor, pedimos a graça de que nossa família seja verdadeiramente uma família cristã, autenticamente cristã. Exemplo para aqueles que vivem perto de nós. Senhor Deus, afugentai todo o mal, livrai-nos do perigo de nos perder. E se em algum momento nossos olhares se distanciarem, Senhor, tome-nos pelas mãos e conduze-nos ao lar. Senhor Deus, abençoai a minha família e abençoai a todas as famílias. Afastai para longe das famílias brigas, desavenças, as drogas, o desemprego, a enfermidade, a mentira, a traição. Que a família seja, Senhor, um lugar de diálogo e de amor, de carinho e de afeto. Senhor, abençoai e protegei a minha família nesta manhã. Amém. Pai nosso que estais no céu, santificado seja o vosso

0: nome. Venha a nós o vosso reino, seja feita a vossa vontade, assim na terra como no céu. O pão nosso de cada dia nos dai hoje, perdoai-nos as nossas ofensas, assim como nós perdoamos a quem nos tem ofendido. E não nos deixeis cair em tentação, mas livrai-nos do mal. Amém. Senhor, fazei da minha família formadora de valores humanos e cristãos. Um bom dia a todos. Amém.
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3: Fala comigo, gente boa, tá tudo bem por aí? Tudo tranquilo? Boa manhã pra você, aquele abraço pra você na sua casa, no seu trabalho, bom dia pra você tomando café da manhã. Alô, meu amigo motorista, bom dia, obrigado pela audiência. Vamos que vamos, tem gente participando pelo 98969-1400.
4: Bom dia, William.
3: Márcio
4: bom dia,
3: Martins.
4: Família Colonial. Bom dia, Thiaguinho. Bom dia, eu venho morrar por onde eu estiver. E a todos nós, ouvintes da Colonial FM, uma ótima terça-feira, abençoada, cheia de paz e de alegria para todos nós.
3: Obrigado.
4: E por onde nós formos nessa manhã, vamos levar esse programa maravilhoso, cada dia nos tornando mais felizes. Um bom dia a todos.
3: Valeu, meu patrão.
5: Bom dia. Ô, William, bom dia. Opa. Ó, o Reinaldo aí, ó.
3: Fala, Reinaldo.
5: Passando aí, ó, pra desejar a todos aí, ó, ótima terça aí, ó. Um abraço pra minha esposa Zura, pra minha mãe Dona Nália, um abraço pro João Carlos, Giovanni de Entre Rios.
3: Uhum.
5: Um abraço lá pro Alisson, um abraço lá pro Riquinho, Rogério, o Bruno, um abraço pro Léo, um abraço pro Júlio César também, o Márcio da Barreira, Tony Robson, Serginho, Celim. Pra todos que estão curtindo a Colonial aí, William. Que tempinho é esse, William?
3: Pois é.
5: Chove, faz frio ao mesmo tempo ou não?
3: Que doideira.
6: Olá, hoje com a voz, William. Bom dia, bom dia.
3: Opa.
6: Eu sou o Gomes, toda a equipe do Colonial. Ô, William, por favor, toca uma música bacana pra nós aí.
3: Uhum.
6: Oferecer pro pessoal, todos os ouvintes aí, a Luzir, minha irmã aqui em Vila Rica, o Toninho, a Luzir, minha irmã na recordação, o Paulo Boi, o Everson Maria José lá em Rispiera, Nonu, irmão dele, a Ruth lá no Padilha, a Tuca lá em Bituri, o Maestro, a Sueli na Chaga dos Cordeiros, o Denilson, o Cavoeiro e a Fabiana, vocês na rádio aí, ficou com Deus aí, tudo de bom.
3: Valeu, bom dia, olha a hora, são 6:06, 6:06, quem mais? Patrícia, tá ligada comigo? No bairro São Sebastião, em Lafayette. Bom dia, minha querida. Bom dia pro Emerson Dutra.
7: Bom dia, William. Bom dia, Thiago Milhões. Quem fala é Emerson.
3: Fala Dutra, comigo.
7: Da cidade de Minas, da empresa Vai e Volta, BH Encomenda. Ô, William. Agradecer
3: pra Deus
7: do céu, né, William? Por mais um dia aí de luta, aí, de conquista.
3: Uh-huh.
7: E vamos que vamos. Agradecer a Pai do Céu por ter acordado. E um abraço a todos, trabalhadores, todos. Todos.
3: Beleza. Obrigado,
7: Oi,
3: meu patrão.
7: Excelente terça-feira. Abençoada pro Papai do Céu.
3: 6:07, bom dia.

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5: Bora que a gente já voltou. Confira comigo, são 6 horas agora e

0: Manhã Sertaneja com José Roberto Coimbra de Melo. Tive o privilégio de trabalhar com ele na extinta Rádio Fama em Carandaí. Pensa num caboclo bom, viu, Tia André? Era bom toda a vida. Bom dia, William, toca Doce Mistério aí pra nós. Bom dia pra Maria José de Lafayette. Bom dia, minha querida, é a Clara.
1: Vai, bom Cláudia. Bom dia, William. Bom dia, Tiaguinho. Bom dia, seu Gomes. Ô, William.
0: Oi.
1: Toca uma moda boa aí pra gente. Janeiro e Marciano. E manda pra todo mundo. Beijos, é a Cláudia, de Santa Quitéria.
0: Valeu, minha querida. Bom dia pra tia Michele. Ô, tia Michele. Bom dia, já tá na rota já? Bom dia, fala comigo, Josi.
2: Oi, bom dia, eu sou a Agatha de Congonhas. Quero desejar um belo dia pra todo mundo.
0: Pra você também, obrigado, viu? Bom dia, já tá indo pra escola já? Tá na hora?
3: Bom dia, seu Will.
0: Oi, quem é?
3: Queria que você mandasse assim, mandasse um alô pra minhas netas, Ali.
0: Mando.
3: Ali e Alice, que estão completando aniversário hoje.
0: Beleza.
3: Deus abençoe.
0: Valeu, bom dia. Bom dia, William. Boa quarta-feira pra todo mundo. E também pra Andréia de Congonhas. Ô, Andréia, bom dia, minha querida. Obrigado pela audiência e pela participação, tá? Confira comigo, gente. Não perca a hora, relógio que atrasa, não adianta. São 6:25.

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5: Eu sou Humberto Ferretti e esse é o Giro Rural. O preço do trigo se manteve firme nos últimos dias, com a tonelada vendida pouco acima dos R$ 1.400 no Paraná e na casa de R$ 1.320 no Rio Grande do Sul. Dados do CPEA indicam ainda que o valor médio de julho foi o maior em um ano. A demanda tem ganhado força num momento de entre-safra, pouco trigo do ano passado disponível e preocupação com os possíveis impactos do El Niño na produção deste ano. Apesar do sobe e desce diário das cotações, que é normal, o preço do algodão em pluma está em tendência de alta, com a libra peso vendida na casa de R$ 4,20, informa o CPEA. Com a alta dos valores internacionais e o aumento da demanda, muitos agricultores, principalmente aqueles com algodão de qualidade superior para oferecer, têm batido o pé cada vez mais na hora de negociar. A safra brasileira de arroz será menor no ciclo 25-26, indica a projeção da Conab. Diz que a produção total ficará em torno de 11 milhões e 100 mil toneladas, tombo de nada menos que 13% na comparação com a colheita anterior. Caso se confirme, a redução será puxada pela diminuição da área de cultivo. Os últimos meses foram marcados por oferta de arroz acima da demanda, o que jogou os preços para baixo e desanimou o produtor rural.
4: Humberto Ferretti para a Colonial.
6: 6:37, quase reta final do nosso encontro. Para você que levanta agora, 6:37. Hoje é terça-feira, hoje é 11 de agosto. Bom dia, William. Que tempo doido, hein? Doido demais. Gente, essa noite eu deixei a janela aberta para dormir, que eu imaginei, vai fazer calor, né? Quando deu 1:30 da manhã, eu tive que levantar e fechar, que tava um frio, menino. Você tá doido? Quem tá participando comigo aqui é o Felipe, diz o seguinte: tô igual o seu Gomes, mas eu tô indo trabalhar agora na Valorec em Jeceaba. Cadê o velho? Vem não, Felipe. Felipe é de Lafayette. Ô Felipe, ele tem aquele negócio que a gente não tem, né? O benefício.
7: Bom dia.
6: Oi, Marilda.
7: Bom dia, seu
6: Como é que tá, querida?
7: Bom dia, Thiaguinho. Ontem eu fiquei esperando o seu bom dia com toda aquela sua alegria. É Marilda Teodoro, de Conselheiro Lafayette.
8: Bom dia pra você, minha amiga.
7: Toca pra mim, trem bala com Ana Vilela. Uhum. Abraço a todos.
6: Obrigado, bom dia. Quem mais? Bom dia, William. Você acredita que seu Gomes ontem estava trabalhando de mecânico tomando a canelinha? Tava não. Sério? Duvido. Duvido. Marcos Ribeiro em Campinas, São Paulo. Bom dia. Oi. Quem mais? Bom dia, William. Você acredita que seu Gomes ontem estava trabalhando de mecânico tomando a canelinha? Tava não. Sério? Duvido.

0: Duvido. Marcos Ribeiro em Campinas, São Paulo. Bom dia. Oi.
1: Bom dia para todo mundo. Eu quero mandar um alô para minha sogra Raquel e meu sogro Aldair, que mora em Caranaíba. Para todos os participantes do grupo A Grande Família. Para o meu marido Emerson e para minha filha Rayane Natasha. Toca um sertanejo do bom aí para nós. É a Miriam Rosário de Conselheiro, nossa

0: Zezé de Camargo e Luciano, antes de voltar pra casa no Colonial Rural. Wilson Bigode, fala comigo.
1: Bom dia, William.
0: Opa.
1: Bom dia, Thiaguinho.
0: Bom fala dia, comigo, Socorro. Bigode.
1: Ô, William, manda um alô aqui pra nós, é o Wilson
0: manda.
1: Bigode, de Ouro Branco. Manda um alô pra a Maria da Paz, lá nos Almeida. Ana Lúcia, lá nos Almeida. A Rosa do Didi, o Carlinho da Barba.
0: Beleza.
1: O Zezé de Zé Vicente. E o José Antônio, mais o Muleba. A tia Michelle e o Vininho. O Vininho e o Geraldinho da Voz lá.
0: Bom beleza.
1: Dia pra você.
0: Bom dia, Eva do Carmo, bom dia. Bom dia, minha querida. Ô William, manda um abraço pro Tiaguinho, ô Felipe. Obrigado, meu amigo. Oi.
2: Bom dia a todos. Ô William, manda a flexão de ontem pra mim, fazendo um favor.
0: Tchau, obrigado. Beleza, meu patrão. Obrigado, Juca Romero.

0: Mão, bom dia. A gente volta daqui a pouco com a reta final. Aí sim, reta final do nosso encontro de hoje.
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8: Olá, amiguinhos. Você sabe por que os gatos afiam as unhas? Muitas pessoas pensam que o gato arranha os móveis apenas para fazer bagunça. E não é isso, não. Ao arranhar uma superfície, o gato desgasta as unhas antigas, fortalece as novas, alonga o corpo e ainda marca seu território, deixando seu cheirinho naquele local. Nesse lugar que nós nem percebemos. Por isso, adquirir um arranhador é uma excelente forma de estimular isso. Assim, o seu gatinho poderá fazer o comportamento natural dele, sem estragar os móveis da sua casa. Além de reduzir o estresse do seu gato, colocar o arranhador em locais onde o gato costuma descansar ou perto de móveis que ele já arranha ajuda muito. Recompense o seu gatinho com petiscos ou carinho toda vez que ele usar o arranhador. Se necessário, use um pouco de erva dos gatos, o catnip, que ele ajuda muito, pois ele se torna atraente. O ideal é que o arranhador seja firme e alto, para que o gato consiga se espreguiçar completamente enquanto arranha. Um bom arranhador fará seu gato se sentir feliz e muito relaxado. 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
0: 6:48. 6:48. Jaci Bandeira.
10: Ô, meu amigo William.
0: Fala, meu amigo.
10: Bom dia.

0: bom dia a todos os ouvintes aí do programa, né? Programão nosso aí. Tô sempre na escuta, sempre ligadaço aí.
1: Obrigado, meu amigo.
0: Vou mandar um abraço hoje pro Jordão. Ô, Jordão, caba firme. Vai pro Alonso também aí, né? Murilo. Murilo é... tá querendo dar um nó na língua do... é do seu Zé Gomes aí, né? Cuidado, seu Zé Gomes, fica viaco, hein?
1: Quem tá bravo com o velho é isso também.
0: Abração a todos aí, tapetão, tapete preto aí. Pra você também aí, William. Abraço, fica com Deus aí.
1: Tchau, obrigado, obrigado, meu amigo. Agora 6:49. Heraldo.
2: Bom dia, equipe da Colonial.
1: Fala, meu, fala, meu amigo.
2: Bom dia. Alô, Tiaguinho. Aí, ontem eu quebrei as pernas dele, né? Ele não soube nem o que dizer, né? Duas pedaladas, salta corrente. Ele é muito demais, ele é muito vacilão, aquele velho vagabond. Não apareceu hoje, né? Mas não tem problema, não. Sabe quem é? Choveu, rapaz. O pneu do carro dele tá careca. Ele não quis sair. Mas vamos que vamos. Tá chuviscando aqui. Foi gostoso, né, rapaz? É isso aí. Bom dia a todos aí. Um abraço.
1: Esse Heraldo é zoeira demais, gente. Pelo amor de Deus. Márcio do Salgado, bom dia, meu amigo.
3: William, bom dia, ouvintes da Colônia FM. Aqui é o Márcio de Congonhas. Bom dia, Tiaguinho. Dá um alô pra essa turma das padarias aí, ó. Tinha que estar gelado assim. Essa turma tinha que receber um aumento.
4: Bom dia, meu povão.
3: Aqui, manda um alô pro meu amigo João lá na padaria do Onário do Belvedere.
1: Ô, João.
3: Lá no Boa Vista. A turma do Empório do Pão. Essa turma que levanta cedo em geral aí. Um abraço.
1: Rapaz, eu ouvi falar muito bem do João lá da padaria Oxadá, viu? Eu ouvi falar muito bem. Vera, bom dia.
5: Que bom dia, meu querido William, querido Tiago, senhor Gomes, que está em casa. Ele está escondendo desse frio que está fazendo, viu?
1: Pois é, e ontem aquele calorão, vai entender.
5: Hoje nós estamos em casa, hoje não fomos para a batata. Viu? Graças a Deus, um bom dia. Bom dia, Tânia, bom dia,
1: bom dia, minha querida.
5: Tete Para-choque, Ailda Federal, Fernanda. Todos os queridos ouvintes,

0: Mari Sampaio no nosso Colonial Rural. Lidson.
1: Bom dia, William. Bom dia, Thiaguinho.
0: Bom dia, meu amigo.
1: Velho, vamos estar dormindo. Não acorda cedo, mas não sei se dia não. É só um dia para poder não perder o... Vamos dar abandono de serviço. Só assim. Ô, William, e o João lá da padaria do Adanai do Belvedere, gente boa mesmo.
0: Já me falaram isso.
1: Gente boa pra caramba. Conheceram já tem um tempinho. É gente boa.
0: Inclusive, já me falaram comigo, passa lá pra você conhecer o João, rapaz. Ele fica com o radinho ligado lá. Eu falei, não, pode deixar, qualquer dia desse eu passo por lá pra conhecer o João. Eu acho que eu já passei lá, tenho quase certeza. Eu acho que eu já passei lá. A cabeça já não, a memória não é tão boa, mas eu tenho quase certeza que eu já passei lá. Já passei sim, tô me lembrando aqui. Bom dia, William. Deus abençoe o seu dia. Obrigado, Luciano. Oi, quem é? Fala comigo.
2: Bom dia, William. Bom dia, Tiaguinho. Bom dia, Sr. Zé Gomes. Aqui é o Paulinho da Alvorada.
0: Fala, meu patrão.
2: Pensa uma música bem bonita aí para todos os ouvintes aí da Rádio Colonial.
0: Uhum.
2: Que Deus o proteja a todos, para todos os trabalhadores que estão saindo agora. Uma música bem bonita, que Deus o proteja. Falou, muito obrigado.
0: Valeu,
2: um
0: obrigado.
2: Bom sucesso e um bom,
0: bom
2: trabalho.
0: Obrigado.
2: Bom dia, uma boa terça-feira.
0: Obrigado, meu amigo. O Júlio tá ligado comigo, bom dia. A Evelyn tá ligada com a gente no bairro, qual que é o bairro dela aqui? Bairro Sion, em Lafayette. Obrigado, minha querida. Lidson.
1: Obrigado. Pode passar lá, William, você vai ser bem recebido lá, tá? Ele trata bem as pessoas.
0: Não, eu vou lá.
1: Passar lá, você vai ser bem recebido lá. E tomar um cafezinho com ele lá.
0: Beleza, Lidson, obrigado. Gente, hoje eu vou reprisar uma história que eu contei em 23 de outubro de 2023. Eu quero que você acompanhe comigo.
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4: Quero contar uma história de um pai que combinou com seus filhos acamparem no alto de uma montanha. Os meninos ficaram ansiosos, afinal de contas, era uma grande aventura com o papai. Mal dormiram de tamanha ansiedade. Outro dia cedo, o combinado era sair por volta de 5 da manhã. O pai então, ao sair, disse aos meninos: olha, prestem bastante atenção. Nós vamos acampar no alto daquela montanha. Só existe uma trilha principal que nos leva até o topo da montanha. Existem muitos caminhos, atalhos, que parecem ser bons, mas cuidado. Então vamos combinar o seguinte: eu conheço a montanha. Eu vou na frente e vocês vão atrás. De onde eu tirar o meu pé, vocês colocam de vocês. Não saiam de hipótese alguma da trilha principal. E assim começaram a caminhada. Começou a grande aventura. O pai ia na frente cantando e os meninos cantando juntos. Porém, em um determinado momento, o filho mais novo disse para o mais velho: eu vou dar um susto no papai. O mais velho disse: como assim? Tem uma trilha lateral aqui, ó, que se eu pegar essa trilha lateral, eu vou sair na frente do papai e eu vou dar um pulo na frente dele e eu vou dar um susto no papai.

0: Então, o irmão mais velho disse: olha, você ouviu o papai falando pra gente não sair da trilha principal. O mais novo disse: deixa de ser medroso, não tem como dar errado, é entrar aqui e sair ali. O papai vai achar muito legal, eu vou surpreender ele. O mais velho disse: eu não vou. O mais novo respondeu: eu já fui. Entrou na trilha lateral. Quando ele entrou pela trilha lateral, ele se surpreendeu com um lindo pássaro, tão colorido que ele nunca tinha visto antes. O pássaro voou para outra árvore e ele, encantado com o pássaro, foi atrás. O pássaro foi para outra árvore e ele foi atrás. De repente, ele viu uma árvore gigante, ficou admirado. Viu um outro bicho e, quando percebeu, ele não ouvia mais a voz do pai e do irmão cantando. Ele estava perdido. Mas como gritar? Como assumir que havia desobedecido, tomado um caminho errado? Ele então tentou encontrar um caminho. Corria para um lado, corria para o outro, corria para um lado, corria para o outro, e nada. Até que ele começou a se cansar. Já havia caído, estava arranhado por espinhos. Passou o dia todo tentando dar o seu jeito. No fim da tarde, a noite se aproximava, ele então decidiu. E ele gritou: papai! Papai! Socorro! Me ajuda! E ele foi surpreendido por uma voz que saiu de trás de uma árvore. Era a voz do pai dele, que disse: você demorou tanto para gritar, menino. E ele disse: o senhor estava aqui? E o pai disse: eu estava o tempo todo aqui. Eu te observei o tempo todo. Eu estava esperando você pedir ajuda. O menino se agarrou à cintura do pai. O pai o pegou no colo, limpou os machucados e terminaram de subir a montanha. Essa história é um reflexo da nossa vida. A gente acaba tomando caminhos que não deveria em algum momento da vida, atalhos que pareciam ser excelentes, caminhos que sim eram encantadores. Nós nos encantamos com coisas que não conhecíamos e entramos por caminhos errados. E o pior de tudo não é isso, porque todo mundo vai errar em algum momento. Eu já errei, você já errou, todos nós vamos errar em algum momento. A diferença está em que alguns ainda estão tentando dar o seu jeito, estão tentando resolver a sua maneira, estão tentando se livrar do problema que criaram sem pedir ajuda. Não é feio pedir ajuda, não é feio gritar por socorro, não é feio dizer para alguém: eu estou precisando de ajuda. Feio não é dizer que está perdido e pedir ajuda. Feio é morrer nessa condição. O que está acontecendo com você? Já errou muito? Deixa eu te dizer uma coisa: Deus não nos perde de vista, está sempre por perto, basta a gente pedir ajuda. Não vai sair uma voz de trás de uma árvore, mas Deus enviará pessoas no seu caminho para te ajudar. E eu rogo a Deus que essa mensagem seja esse despertar, para que você peça ajuda. Entrou pelo caminho do vício e precisa agora de ajuda para se livrar? Peça ajuda. Você está perdendo tudo na sua vida, ainda não percebeu? Entrou pelo caminho que não deveria, trilhou, andou com pessoas que não deveria ter andado? Peça ajuda. Tá perdendo o casamento? Peça ajuda. Tem alguém que pode ajudar você. Tá perdendo o carinho, o respeito da sua família? Peça ajuda. Precisa abandonar o vício do álcool? Peça ajuda. Precisa ser mais gentil e educado porque tá perdendo a pessoa que você ama? Peça ajuda. Deus colocará alguém no seu caminho para te ajudar. Essa é a nossa história de hoje. Deus abençoe o seu dia.
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4: 7:04.
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21: O estado de São Paulo, governo não tem orçamento para cobrir 105 bilhões de despesas. Folha de São Paulo, Fachin defende lei para salários de juízes e cobra transparência do judiciário. Valor Econômico São Paulo, dívida pública supera o crédito privado e acende alerta sobre investimento. O Globo, no Rio de Janeiro, gastos financeiros do governo crescem e ampliam pressão na dívida pública. Correio Brasiliense, Distrito Federal, mortes, destruição e emergência na Colômbia. À tarde, Bahia. Morte trágica de adolescente expõe riscos de acesso ao Discord. O Tempo, Minas Gerais. Eleitores idosos são desafiados para campanha política. Jornal do Comércio, Pernambuco, Estados Unidos aceitam tratar de tarifaço contra o Brasil na OMC. O Dia, no Rio de Janeiro. Do vapor ao chefe de guerra. The New York Times, Estados Unidos, Trump otimista em relação à inteligência artificial, apesar da inquietação generalizada. El País, Espanha, Colômbia, treme.
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21: A previsão do tempo para Congonhas, Lafayette e Ouro Branco nesta terça-feira é de sol com muitas nuvens durante o dia e períodos de céu nublado. Noite com muitas nuvens, temperatura mínima de 11 e máxima de 22 graus.
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21: Cadernetas de poupança com aniversário hoje rendem 0,6703%. Cotação do dólar. Dólar comercial cotado a R$5,11. Dólar turismo 5,30. Euroturismo 6,17. Dólar papel 5,32.
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0: Café Colonial, agora 7:13. Vamos agora com Luiz Evandro, no Café Colonial. Bom dia, Luiz.
1: Bom dia, William Torres e ouvintes do Café Colonial. A Defesa Civil de Congonhas interditou na manhã desta segunda-feira a Rua Major Sabino e sinalizou a Rua Feliciano Mendes, a da lateral da Basílica, com trânsito em meia pista somente para veículos leves e credenciados pela Comissão Organizadora do Jubileu do Bom Jesus de Matozinhos. A medida foi tomada após o registro de um deslizamento de pequeno porte em trecho da encosta compreendida entre as duas vias. Já a interdição dos imóveis residenciais, também inseridos no perímetro de risco geológico e geotécnico, ocorreu na parte da tarde. Parte dos imóveis da região já havia sido desocupada anteriormente. Lucas Silveira, engenheiro civil da Defesa Civil de Congonhas, explica o que está acontecendo na encosta compreendida entre as ruas Feliciano Mendes e Major Sabino, na Basílica.
2: A estabilidade da encosta localizada entre as ruas Feliciano Mendes e Major Sabino vem sendo monitorada pela Defesa Civil há alguns anos, né? Em razão do histórico de movimentações de massa naquela região. E a partir dos estudos realizados, essa área foi enquadrada no grau 4 de risco geológico geotécnico, que corresponde ao nível mais elevado da escala de classificação e representa uma situação que é considerada crítica, né? Isso ocorre porque as análises, elas identificaram condições de estabilidade insatisfatórias que estão associadas tanto às características do terreno quanto à elevada declividade da encosta e ao tipo de ocupação existente no local. Então, na última segunda-feira, dia 10 de agosto, nós registramos um novo deslizamento de pequeno porte que reforçou a necessidade de ampliar as medidas de segurança. Então, por esse motivo, a Defesa Civil determinou a interdição preventiva dos imóveis, né, com o objetivo de reduzir a exposição das famílias e, acima de tudo, preservar vidas.
1: A Prefeitura também instituiu uma comissão de trabalho social para acompanhar as famílias e demais pessoas diretamente afetadas pelas intervenções. Os benefícios temporários previstos por lei para moradores e comerciantes impactados vêm sendo pagos aos beneficiários que apresentarem a documentação necessária. A Associação dos Moradores dos Bairros Basílica, Alto do Cruzeiro, Pascoal Vartuli e Recanto das Andorinhas, a AMBAC, também tem acompanhado as etapas do processo, participando ativamente das interlocuções com a comunidade local. A Prefeitura informa ainda que vai continuar acompanhando tecnicamente a encosta e adotando as medidas necessárias de acordo com as condições observadas no local. Luiz Evandro, da Assessoria de Comunicação da Prefeitura de Congonhas, para o Café Colonial.
0: Muito obrigado, Luiz. Agora 7:17. 7:17. 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Ouro Branco recebe Campeonato Mineiro de Handebol Juvenil. Ouro Branco será palco de uma importante competição esportiva entre os dias 14 e 16 de agosto. O município receberá o Campeonato Mineiro de Handebol na categoria juvenil, reunindo equipes e jovens atletas para 3 dias de disputas no ginásio poliesportivo de Ouro Branco. A competição promete movimentar o esporte na cidade e oferecer ao público a oportunidade de acompanhar partidas de alto nível e conhecer novos talentos do handebol mineiro. A programação também deve reunir familiares, comissões técnicas e torcedores durante os dias de competição. Café Colonial 7:18. Vamos agora com Vander Mendes. Bom dia, Vander.
3: Bom dia para você, William Torres, e para os nossos ouvintes ligados aqui no Café Colonial. A todos, uma excelente terça-feira. A audiência pública debateu desafios do atendimento às pessoas com fibromialgia em Congonhas. A Câmara de Congonhas realizou na última quinta-feira, dia 6, uma audiência pública para discutir os desafios enfrentados pelas pessoas com fibromialgia e a necessidade de ampliar e melhorar o atendimento oferecido no município. O encontro reuniu pacientes, médicos, profissionais da saúde, representantes

0: representantes de entidades e do poder público. Durante a audiência, pacientes relataram dificuldades para conseguir o diagnóstico, acesso a especialistas e tratamento adequado. Também foram abordados problemas como preconceito, a falta de compreensão sobre a doença, os custos do tratamento e as dificuldades enfrentadas no ambiente de trabalho e no acesso a direitos previdenciários. A fibromialgia é uma síndrome caracterizada principalmente por dor crônica generalizada, que pode estar associada a cansaço, alterações do sono e dificuldades de memória e concentração. Segundo dados apresentados durante o encontro, estima-se que entre 1.100 e 1.500 moradores de Congonhas possam conviver com a síndrome. De acordo com a Sociedade Brasileira de Reumatologia e o Ministério da Saúde, a doença atinge cerca de 3% da população e acomete principalmente as mulheres. 16º Encontro Nacional de Dança reúne 500 bailarinos em Lafayette. Conselheiro Lafayette será palco de um dos principais eventos de dança da região no próximo final de semana. Nos dias 15 e 16 de agosto, sábado e domingo, o município recebe o 16º Encontro Nacional de Dança Lafayette, que deve reunir cerca de 500 bailarinos e competidores em aproximadamente 180 apresentações. Realizado pelo Ponto de Cultura Companhia Xadrez Dance, o evento contará com participantes de diferentes localidades e promete 2 dias de apresentações, competições, talento e intercâmbio cultural. A programação começa no sábado, dia 15, às 14 horas e continua no domingo, dia 16, a partir das 13. O encontro oferece ao público a oportunidade de acompanhar apresentações de diferentes estilos de dança, além de prestigiar bailarinos experientes e novos talentos que estarão no palco durante a programação. A entrada é gratuita, mas é necessário retirar o ingresso pela plataforma Simpla e levar 1 quilo de alimento não perecível no dia do evento. Para o Café Colonial, repórter Vander Mendes.
1: Muito obrigado, Vander. Agora 7:21. A Malpa promove reunião técnica sobre segurança viária na BR-040. A Malpa, Associação dos Municípios da Microrregião do Alto Paraopeba, promoveu ontem, em sua sede, uma reunião técnica em parceria com a presidente da Câmara Municipal de Conselheiro Lafayette, vereadora Cida Toledo, para tratar da segurança viária no trecho da BR-040, entre os quilômetros 627 e 642. O encontro contou com a participação do presidente da Malpa e prefeito de Queluzito, Danilo Albuquerque, do secretário executivo da Malpa, Ricardo Brum, além de representantes da Polícia Rodoviária Federal, Agência Nacional de Transportes Terrestres, Consórcio para o Desenvolvimento do Alto Paraopeba, o GODAP, Secretaria de Segurança Pública e Cidadania e equipe técnica da associação. BR-040 tem intervenções em Lafayette e outras 11 cidades nesta semana. A EPR Via Mineira realiza de segunda a domingo até o dia 16, domingo, obras em 12 municípios no trecho da BR-040 entre Belo Horizonte e Juiz de Fora. Em Conselheiro Lafayette, os serviços ocorrem entre os quilômetros 626 e 632, próximos à concessionária Volkswagen Alto Lafayette e ao atacadista Mineirão, com interdição parcial nos dois sentidos de segunda a quarta. As intervenções incluem recuperação do pavimento, manutenção da sinalização, instalação de taxas refletivas, serviços de drenagem e outras melhorias. A maior parte das atividades ocorre das 7 às 17 horas, com sinalização reforçada e restrição parcial de faixas para reduzir os riscos durante a execução dos trabalhos. Café Colonial, agora 7:23. Café Colonial 7:23. Você vai conferir daqui a pouco. Caiado propõe combate ao terrorismo doméstico. Rede define apoio a Calil e Pessoal recorre à Direção Nacional da Federação para aliança com Patrus. Hugo Mota manifesta apoio à reeleição de Lula. Fachin promete apresentar projeto para regulamentar salários de juízes. Estas e outras mais em instantes no Café Colonial.
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0: Colonial 726.
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1: A oficina decidiu pela troca dos amortecedores do seu automóvel. Eles foram adquiridos, a oficina os instalou, mas não estavam funcionando corretamente. E a primeira ideia foi voltar ao vendedor para reclamar de sua qualidade. Talvez porque muitos ignorem que o amortecedor novo exige ser escorvado antes de ser instalado. Que bicho é esse? É porque ele fica estocado na horizontal e amortecedor foi feito para ficar na vertical. Então, deitado na prateleira, pode acontecer um vazamento de ar de uma parte para outra. E como é que se retira esse ar? Como é que se escorva? Movendo a haste para cima e para baixo, o ar é expulso e aí o amortecedor passa a funcionar corretamente. Então, a dica é de nunca se deixar estocado o amortecedor novo na horizontal.
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3: Café Colonial, 7:31. Bom dia, 7:31. 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Caiado propõe combate ao terrorismo doméstico. O candidato do PSD à presidência, Ronaldo Caiado, propôs ontem a criação do tipo penal de terrorismo doméstico para combater organizações criminosas. O pacote de medidas para a área de segurança do presidenciável apresentado em São Paulo inclui o endurecimento do regime de execução das penas e estratégias de repressão ao crime com a integração de diferentes órgãos públicos e frentes de atuação. Da retomada do território à asfixia financeira das facções. As medidas, seriam coordenadas pelo Ministério da Segurança Pública a ser recriado. Caiado prometeu convidar o promotor Lincoln Gaquia, do Ministério Público de São Paulo, para chefiar a pasta. Gaquia combate o primeiro comando da capital há mais de 20 anos. Rede define apoio a Calil e pessoal recorre à Direção Nacional da Federação para aliança com Patrus. A rede definiu apoio ao ex-prefeito de Belo Horizonte, Alexandre Calil, do PDT, na disputa ao governo de Minas Gerais. A decisão mantém um impasse na federação com o PSOL, já que os socialistas rechaçam subir no palanque do pedetista e quer manter aliança com o deputado federal e candidato do Partido dos Trabalhadores, o PT, Patrus Ananias, na disputa pelo Palácio Tiradentes. Sem acordo, o PSOL recorre à direção nacional da coalizão em Brasília para tentar reverter a decisão. O desfecho já era esperado, já que as partes mantinham impasse sobre a composição em Minas Gerais há meses. O martelo foi batido pela rede ontem, em reunião no final da manhã. O partido tem a maioria na federação em Minas e manteve a posição defendida desde abril, quando as partes encaminharam apoio a Calil. A rede defende que há um alinhamento político com o ex-prefeito. Pesa também a relação entre Paulo Lamac, porta-voz da rede, com o ex-prefeito. Hugo Mota manifesta apoio à reeleição de Lula. O presidente da Câmara, Hugo Mota, do República.

0: Republicanos da Paraíba declarou ontem apoio à reeleição do presidente Luiz Inácio Lula da Silva do PT. O deputado disse que Lula é o presidente que consegue aquilo que pensamos ser o melhor para o país. Caso vença o pleito, o presidente apoiará a reeleição de Mota para a chefia da Câmara em fevereiro. Na semana passada, o presidente do Republicanos, deputado Marcos Pereira de São Paulo, oficializou a posição de neutralidade da sigla na campanha presidencial. Fachin promete apresentar projeto para regulamentar salários de juízes. O presidente do Supremo Tribunal Federal, Edson Fachin, disse ontem que pretende enviar ao Congresso até o fim do ano um projeto de lei para regulamentar os salários dos juízes e desembargadores. Precisamos enfrentar com seriedade a agenda de moralização dos gastos públicos, disse Fachin durante evento promovido pela Folha de São Paulo. Em junho, o presidente do Supremo Tribunal Federal criou um grupo de trabalho para discutir a remuneração dos magistrados. Candidatos do PL ao Senado pretendem destituir Moraes. Pelo menos 27 dos 33 candidatos ao Senado do PL defendem o impeachment do ministro do Supremo Tribunal Federal, Alexandre de Moraes, segundo um levantamento do Estadão. Até o presidente da Assembleia Legislativa de São Paulo, André do Prado, do PL, que não é considerado um bolsonarista raiz, já se manifestou a favor do impeachment de ministros do Supremo Tribunal Federal, se necessário. Prado é candidato ao Senado na vaga que seria do ex-deputado Eduardo Bolsonaro, do PL de São Paulo. Café Colonial, agora 7:36.
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0: 7:37, bom dia.
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1: Café Colonial, agora 7h43. Pix é a instituição mais confiável do Brasil, diz pesquisa. O sistema de pagamentos Pix aparece como a instituição que desperta maior confiança da população brasileira, segundo pesquisa da Genial Quest. O levantamento testou a imagem de 16 tópicos perante cidadãos brasileiros com 16 anos ou mais e mostra que 80% dos entrevistados dizem confiar no sistema lançado em 2020 pelo Banco Central. Esta foi a primeira vez que a Quest testou o Pix na sua pesquisa sobre confiança nas instituições. Na sua estreia, o nível de confiança no sistema de pagamentos é o maior entre todas as categorias testadas na pesquisa. Apenas 19% dos entrevistados disseram não confiar e 1% não soube responder. A margem de erro é de 2 pontos. O Instituto de Pesquisa

0: testou a confiança dos brasileiros e brasileiras no Pix em comparação a outras instituições, como Igreja Católica, Polícia Militar e as Forças Armadas, que aparecem em seguida, em segundo, terceiro e quarto lugares, respectivamente, no levantamento. Dívida pública atinge 77,2% do PIB e supera endividamento privado. O jornal Valor Econômico informa que a dívida pública atingiu 77,2% do PIB, o Produto Interno Bruto, em abril, e superou o endividamento do setor privado, que inclui famílias e empresas, e era equivalente a 75,7% do PIB na ocasião. Um levantamento feito pelo Centro de Estudos do Financiamento das Empresas Brasileiras da Fundação Instituto de Pesquisas Econômicas aponta a manifestação no Brasil do efeito conhecido crowd out, no qual o governo expulsa o setor privado do mercado de capitais e encarece o crédito para o endividamento para o investimento produtivo. Café Colonial, agora 7h45. Em instantes você vai conferir as principais do esporte com Márcio Elias.
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0: Café Colonial, agora 7:53. Vamos agora com as principais do esporte com Márcio Elias. Olá, Márcio, bom dia.
13: Bom dia, William Torres.
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13: Os confrontos das quartas de final da Copa do Brasil serão conhecidos em sorteio nesta terça-feira a partir de 11 da manhã na sede da CBF no Rio. O evento vai definir também os mandos de campo dos jogos e o chaveamento até a final. Atlético, Cruzeiro, Grêmio, Inter, Palmeiras, Santos, Vasco e Vitória são os 8 sobreviventes do torneio, que começou com 126 clubes nesta temporada. Será o recorde de técnicos estrangeiros na história.

0: nesta fase da Copa do Brasil. Não tem restrição no sorteio, uma equipe pode enfrentar qualquer outra das demais sete. Isso mostra que existe sim a possibilidade de clássicos regionais. O sorteio pode gerar, por exemplo, um Atlético e Cruzeiro, um Grêmio e Inter, um Santos e Palmeiras. A novidade é o uso de um impedimento semiautomático a partir dessa fase. O sistema não foi utilizado nas oitavas porque nem todos os estádios dos times envolvidos estavam equipados com a tecnologia que estreou no futebol brasileiro na 20ª rodada do Brasileirão. A Copa do Brasil volta ao calendário dos clubes ainda neste mês, com a data base de 26 de agosto reservada para as partidas de ida. Os jogos de volta serão disputados na semana seguinte, na semana do dia 3 de setembro. Galo anuncia venda de jovem atacante para o futebol árabe. O Atlético confirmou a venda do atacante Lucas Lobach, de 20 anos, para o Al Nassr dos Emirados Árabes. Lobach é atleta da equipe sub-20 do Galo. Pela negociação, o Atlético receberá uma compensação financeira, cujos valores não foram revelados. Além disso, o clube mineiro seguirá dono de 30% dos direitos econômicos do atacante. Lucas também recebeu oferta do Alverca, de Portugal. Contudo, os moldes eram diferentes. O Atlético iria manter 20% dos direitos econômicos e não receberia compensação. O clube português acabou retirando a proposta. Assim que o árbitro iniciar o jogo do Atlético na Sul-Americana, o Galo completará 50 partidas na competição continental. A estreia aconteceu em 2023, quando os mineiros, como visitantes, derrotaram o Corinthians por 2-0. Além de atingir esse feito, o Atlético também busca outra marca contra o Massa Bruta no confronto deste meio de semana. Caso balance a rede, será o 60º gol do torneio continental. O Atlético vem construindo história na competição continental, não só na Sul-Americana, como também na Libertadores da América. Duelo de gigantes. Cruzeiro faz ajustes e sinais para enfrentar o Flamengo pelas oitavas da Libertadores. O time celeste se prepara para encarar o Flamengo nesta quarta-feira para as oitavas da Libertadores da América. O time mineiro regularizou os três reforços recém-chegados, Lúcio Rodrigues, Wesley e João Costa. Aliás, já até estrearam com a camisa celeste no jogo contra o Mirassol pelo Brasileirão. A escalação para esse duelo será definida em treinamento hoje na Toca da Raposa. O time celeste tem dois desfalques de peso para o duelo e conta com um retorno importante. Suspensos por cartões amarelos na fase de grupos, Fagner e Lucas Romero estão fora. Eles normalmente são titulares no time de Arthur Jorge. Para a vaga do argentino, o titular deve ser Matheus Henrique, que retorna à escalação após cumprir suspensão contra o Mirassol pelo Brasileirão. O lateral direito titular deve ser o experiente William. Em relação à vitória sobre o Mirassol, Marquinhos também pode ser um reforço entre os relacionados. Ele não foi convocado porque ainda se recuperava de um quadro febril. No entanto, camisa 11 vive concorrência com os recém-chegados, recém-contratados Wesley, João Costa e Lúcio Rodrigues. Ídolo do Cruzeiro, Lucas Silva, atingiu uma marca importante pelo Clube Celeste no último domingo, na vitória por 3-1 sobre o Mirassol pelo Brasileirão. Com o resultado, a Raposa chegou à quinta posição na competição nacional. Acionado no segundo tempo da partida, o camisa 16 disputou seu jogo de número 345 com a camisa azul e branca. A marca coloca o volante como o 24º jogador que mais vezes defendeu o Cruzeiro em toda a sua história. Atualize sua agenda, torcedor. Bola rola neste meio de semana. Tem Libertadores e Sul-Americana. Pelas oitavas de final da Copa Libertadores da América, dois jogos abrem hoje a fase da competição. Tem às 9:30 da noite Estudiantes e Universidade Católica. Um pouco mais cedo, às 7 da noite, o Fluminense enfrenta o Independente Rivadavia. Copa Sul-Americana, oitavas de final, dois jogos serão disputados nesta terça-feira. 7 da noite, Boca Juniors Deportivo Recoleta. E às 9:30, Bolívar e São Paulo. O Atlético entra em campo amanhã pela Copa Sul-Americana para enfrentar às 7 da noite o Bragantino. O jogo fora de casa. 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
3: Terremoto mata pelo menos 111 pessoas na Colômbia.

0: Um terremoto de magnitude 7,4 atingiu no início da manhã de ontem, pelo horário local, no noroeste da Colômbia e deixou pelo menos 111 pessoas mortas e 87 feridas. O presidente do país, Abelardo Lasprilla, afirmou que 61 edifícios ruíram e mais de 1.500 residências foram danificadas. O epicentro do tremor foi localizado em San José del Palmar, no departamento de Chocó. As cidades de Cali e Vale del Cuca e Pereira, em Risaralda, concentraram o maior número de vítimas. O Hospital Universitário de Cali desabou. Estados Unidos e Brasil oferecem ajuda à Colômbia após terremoto. O Brasil e os Estados Unidos, entre outros países, ofereceram ajuda à Colômbia após o terremoto que atingiu o noroeste do país na manhã de ontem. O Brasil permanece à disposição da Colômbia para prestar o apoio necessário, disse o presidente Luiz Inácio Lula da Silva do PT na publicação no X. Já o Departamento de Estado americano anunciou a doação de 15 milhões e meio de dólares para a construção de abrigos emergenciais e distribuição de alimentos. Ataque da Ucrânia mata 13 e atinge refinaria na Rússia. Um ataque com drones lançados ontem pela Ucrânia matou 13 pessoas numa cidade industrial do Tartaristão, na Rússia. Uma criança está entre as vítimas, segundo as autoridades locais. Uma importante refinaria foi atingida no bombardeio. Final de mais um Café Colonial, há 36 anos no ar. As principais notícias local, regional e nacional, com isenção e credibilidade. Com produção e redação de Rodrigo Augusto Palhares Silva. 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Apresentação William Torres. Vou ficando por aqui. Volto amanhã, 5 da manhã. Você fica agora com Manhã Colonial, com Vander Mendes. Bom dia.
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3: Colonial 8:03.
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0: Que Jesus te encontre exatamente onde você está, principalmente nos dias em que ninguém percebe o que você carrega por dentro. Que Ele acalme seus medos, cuide das suas dores, abrace suas angústias e faça você sentir que, mesmo nos momentos mais difíceis, nunca está sozinho.
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0: E aí, como é que tá? Tudo bem? Por aqui tem Wander Mendes, até logo mais ao meio-dia, com mais uma edição do Manhã Colonial. E a sua participação pelo 319-8969-1400. Logo após o Café Colonial, a gente chega aqui, né? Com Manhã Colonial. Só com as melhores pra você, tá? Muita informação, muita música e a participação do ouvinte. Pelo 319-8969-1400, terça-feira. Pra você que já tá de pé, opa, tá trabalhando? Bom dia, bom trabalho, boa produção. Que seu dia seja maravilhoso. Pra você que ainda está se espreguiçando aí, tenho certeza que seu dia também será maravilhoso, tá bom? Bora pra cima com tudo. Ah, você tá aí a caminho de casa, trabalhou à noite, bom descanso, tá? Mas de vez em quando dá uma ligada na gente aí. De repente, né? Quem sabe?
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0: Você sonha com a gente? É, pode sonhar com a Colonial também, tá bom?

será um sonho maravilhoso. Pois é. Vamos lá, Companhia Colonial. Até logo mais ao meio-dia. Pode mandar a sua mensagem. Tem alguém aniversariando aí? Na sua casa, na sua família, no seu local de trabalho. Pode mandar que a gente fala aqui e divulga pra todo mundo quem está aniversariando hoje. E de quebra a gente manda aquele abraço gostoso, tá bom? Pra começar aqui tem Bruno e Barreto. Texana 37.

0: 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Já já eu volto com as primeiras participações de hoje aqui no Manhã Colonial. Pode mandar o seu bom dia, né? As suas felicitações, mandar um alô pra galera do trabalho. Fiquem à vontade, tá bom? 319-8969-1400.
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0: Colonial 8:16.
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2: Muito bem, de volta agora com o Rean e Leandro, com Danilo e Davi, fofoca do ano.

0: Matheus Capaldi na programação do Manhã Colonial, que chega aqui com as primeiras participações de hoje. Claudinha de Jeceaba tá ligada na gente, mandando abraço aqui pra Rosane, tá sempre ligada na Colonial. Tá chamando a gente pra tomar um cafezinho bem quentinho com pão de queijo. Ô, meu Deus do céu, faz isso comigo não. Valeu, Claudinha, muito obrigado. Um abraço pra você, pra Rosane e todo mundo aí. Muito obrigado aí pelo café, tá? E pelo pão de queijo. Deu até água na boca. Ô, Geraldinho, bom dia.
1: Bom dia, meu amigo Wander. É o Geraldinho Bombeiro Hidráulico aqui da mercearia que tá falando. Tudo bem com você?
0: Graças a Deus.
1: Tranquilo, né? Tem acompanhado você aí na rádio.
0: Opa!
1: Além de você fazer esse programa maravilhoso de manhã, você tem o Participou à Tarde. Você é repórter no Café Colonial.
0: Isso aí.
1: Seu cara, hein?
0: Valeu, amigão.
1: Parabéns pra você.
0: Muito obrigado.
1: Hoje eu tô abraçando meu amigo Alaô. Fala comigo, Alaô. Já tomou uma hoje? Hoje tá bom pra tomar uma, hein? Você tá devendo a visita aqui na mercearia. Um abraço pra turma do Volante Grande, pra turma da Obra Civil, pra turma da medicina que trabalha na UPA, os PFS, os enfermeiros, médicos, as faxineiras que limpam o consultório.
0: Isso aí.
1: As gari. Um abraço pra todos os ouvintes da Rádio Colonial. Tchau, obrigado.
0: Valeu, Geraldinho. Grande abraço pra você. Bom trabalho. Bom dia. Depois o Alaô pinta por aí, viu? Esse Alaô não é fácil. E vamos de mais música aqui na Colonial. Daqui a pouco tem mais participações.
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0: aqui na Colonial.
1: Quem gostou faz barulho aí.
0: Deixa eu mandar um abraço aqui pro meu amigo Flávio, Flávio Moura, da Moura Veículos, fazendo aquele merchan, né? Um abraço pra você, Flávio, pro Arley, pro Vá,

0: Marley e o Farley. Ei, que família, hein? Um abraço, valeu aí. E daqui a pouco eu volto com muito mais aqui no Manhã Colonial. 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Até o meio-dia, tá valendo por aqui a sua participação pelo 319-8969-1400. Daqui a pouco tem muito mais pra você.
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0: Colonial 8:33.
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Bumbuzinho. Fechadão com o amor aqui na Colonial. E chega com mais participações. Bom dia, com a paz de Deus, amém. Um abraço pra você, Eva do Carmo. Agora temos o tratorista mais louco do mundo. Fala, Marquinho.

0: falei, senão eu falei tchau, obrigado.
1: Valeu, um abraço pra você, Marquinhos.
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Simone Mendes, direitos iguais, aqui na Colonial. 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Já já, muito mais músicas pra você aqui no Manhã Colonial e a sua participação também. Tá esperando o quê? Pode mandar aí no 319-8969-1400. Manda um abraço aqui pra galera das empresas da nossa região, né? Pessoal da Gerdau, Ouro Branco, Gerdau Miguel Bonier, que é a mineração,

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2: Colonial, 10 para as 9.
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1: Marcelinho de Lima e Panda.
2: Aí é música, meu amigo.
3: Por isso que você acaba com eles, né?
2: Vamos acabar com eles hoje. Posso começar?
3: Claro.
2: Deixa eu.

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0: do Natazinho Lima. Ô Natazinho, né? Até quando? E agora tem informação pra você.
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0: Victor Oliveira conquista título brasileiro de boxe profissional e leva nome de Congonhas ao cenário nacional. O boxeador congonhense Victor Oliveira conquistou no último sábado, dia 8, o título de campeão brasileiro de boxe profissional pelo Conselho Nacional de Boxe. A disputa pelo cinturão da categoria peso médio de até 72,5 kg aconteceu em São Paulo durante o evento Sampa Boxe. Representando Congonhas e Minas Gerais, Victor enfrentou o atleta Clácio Rocha em uma luta válida pelo título nacional, que estava vago. Com a vitória, ele passa a ocupar uma posição de destaque no boxe profissional brasileiro e mineiro. Atualmente, além dele, apenas outro boxeador profissional de Minas Gerais possui um título brasileiro na modalidade. A conquista também amplia o cartel profissional do atleta, que soma agora 8 lutas como profissional, com 7 vitórias. A trajetória no esporte foi construída representando Congonhas, cidade que segue presente em sua carreira e em suas competições.

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0: Colonial 98, bom dia.
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12: O nome dela é Flash, hein?

0: véia, né? Três vícios. É gostoso falar traia véia. Ai, ai, traia véia é uma banda, né? Pois é. É o seguinte, gente, bora aqui. Com mais participações do Manhã Colonial. Temos aqui ele, o Alaô. Fala, Alaô, bom dia.
1: Fala, mano, bom dia. Opa. Bom dia, Quinta Colonial. Todos os ouvintes, ô Geraldinho, tudo de bom, qualquer dia eu pareço por aí. Mandar um abraço pro pessoal lá Mituri, a Tuca, o pessoal tá lá no Maestro já tomando uma.
0: Eita!
1: Eu já tô atrasado com as duas já.
0: Que
1: é isso? O Evessa Maria José na Rispiera,
0: ah,
1: o Nonô irmão dele, a Ruth lá no Padilha, a Maculã.

0: Você gosta aqui do horário, que você gosta da Colonial. Nossa, é muito bom, viu, Nilza? Muito obrigado mesmo. Isso nos enche, né, de orgulho. Nos deixa até emocionados, na verdade, né? Saber que a gente faz parte da vida de vocês. Muito obrigado, tá, Nilza? Beijão no seu coração. Um dia eu apareço em Jeceaba aí pra gente tomar um café com pão de queijo, né? Como diz a Rosane ali. A Rosane não, a Claudinha. É... A gente vai combinar, tá bom, Nilza? Forte abraço e vamos de mais música aqui na Colonial. Aumente o volume.
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Alce Belucci. Pena que você já namora aqui na Colonial. 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E daqui a pouco tem muito mais aqui no Manhã Colonial. Enquanto isso, vá mandando aí as suas mensagens, tá bom? Tem alguém fazendo aniversário aí na família? É, tem alguém aí no meio da galera do trabalho, né? Da turma do trabalho também fazendo aniversário?

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4: Colonial, 9:26.
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0: Pensamentos Intrusivos aqui na Colonial, que chega com mais uma participação aqui da nossa querida Maria Sueli de Congonhas. A vida é uma linda caminhada, então seja feliz a cada passo que der. Bom dia, abençoada terça-feira, né, Maria Sueli? Muito obrigado. Temos também aqui o nosso amigo Ronei Moura. Fala, Ronei, bom dia.
1: Bom dia, Wander, bom dia a todos.
0: Bom.
1: Que Deus, nossa Aparecida, abençoe nosso dia.
0: Amém.
1: E nossa semana.
0: Isso aí.
1: Vambora pra cima.
0: Com tudo.
1: Ô, Mauro Faria. Firma o corpo, meu filho. Imaculada. Um abraço. Fica com Deus, Wander.
0: Valeu, Deus, Rony, amém. Um abraço, Rony.
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0: Ronaldo.
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2: Colonial 941.
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7: Terça-feira, 11 de agosto de 2026, este é o Giro de Notícias. Eu sou Leonardo Alberto Notari e você acompanha os destaques do momento. O presidente da Colômbia afirmou que foram reportados episódios de roubos e problemas de ordem pública após o terremoto de magnitude 7.4 que atingiu o país nesta segunda. Abelardo de la Estrella afirmou que o governo vai reforçar o policiamento das cidades afetadas para evitar novos saques. Os Estados Unidos aceitaram discutir na Organização Mundial do Comércio o tarifaço imposto ao Brasil. A declaração está em uma resposta enviada formalmente ao OMC. No documento, o governo de Donald Trump demonstra estar pronto para conversar. O Brasil acionou o órgão internacional após as taxas anunciadas pela Casa Branca. O Tribunal da Síria condenou o ex-ditador deposto Bashar al-Assad e o irmão dele à pena de morte por crimes contra a humanidade e crimes de guerra cometidos durante os 14 anos de guerra civil no país. Na ocasião, cerca de 500 mil pessoas morreram. Os dois, contudo, fugiram do país no final de 2024. Vai até o dia 20 de agosto o prazo para o eleitor solicitar o voto em trânsito nas eleições de outubro. O pedido pode ser feito pelo site do TSE ou em um cartório eleitoral. O benefício permite votar fora da cidade onde o eleitor tem domicílio. A Justiça do Rio de Janeiro determinou o cumprimento da sentença que condenou o ex-governador Antônio Garotinho à suspensão dos direitos políticos por 8 anos. A principal consequência disso é a inelegibilidade dele, mas que ainda será avaliada pela Justiça Eleitoral. A Taça Libertadores da América está de volta. Hoje o Fluminense encara o Independiente Rivadavia no Maracanã. Amanhã tem o confronto Cruzeiro e Flamengo em Belo Horizonte. E o Palmeiras recebe o Cerro Porteño. Na quinta, o Corinthians encara o Rosário Central. E o Mirassol tem a LDU pela frente. O Giro de Notícias é uma produção da Agência Rádio Web. Produção e apresentação, Norberto Notari. Trabalhos técnicos, Mário Melo.
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0: participações. Bom dia, meu amigo. Bom dia, Colonial. Bom dia, William Concuponhas. Como é que você tá? Tudo bem? Eu espero que sim. Espero que você esteja bem. Hã? E com certeza, eu sei que você está. Depois dessa mensagem linda que você me mandou aqui, então, se fala, né? Valeu aí, William de Congonhas. Ah, Luzia da Vargem também conosco aqui. Luzia, bom dia.
1: Bom dia, Colonial. Aqui é a Luzia da Vargem. Ofereço uma música pra mim, pra todos os ouvintes, pra vocês aí.
0: Valeu, Luzia da Vargem. Forte abraço pra você, querida. Abraço também aqui pro Henrico. É Henrico. É. Henrico de Entre Rios. Tá ouvindo a gente? Um abraço pra você, Henrico. Excelente terça-feira.
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0: meio-dia. Estarei aguardando aqui, tá? É. Mandar um abraço aqui pra Jusilene. Jusilene tá ligada na gente em Catas Altas. Um abraço pra você, Jusilene. Pra você e toda a família. Todo mundo ligado aí em 104, hein? Valeu, um abraço pra todo mundo de Catas Altas.
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0: Colonial 9:57.
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4: Bora com mais músicas. Pode aumentar o volume. Agora tem o quê? Natural Cole com Summertime Sightness aqui no Manhã Colonial. 10 e 2.

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1: Mau cheiro persiste. Moradores de Lafayette cobram solução para et bananeiras. Moradores de Conselheiro Lafayette voltaram a cobrar uma solução para o mau cheiro provocado pela estação de tratamento de esgoto AET Bananeiras, no bairro Cidade Satélite. O problema foi debatido nesta segunda-feira, dia 10, e audiência pública da Comissão de Saúde da Assembleia Legislativa de Minas Gerais. Em matéria do fato real, segundo os relatos, o odor associado à emissão de gás sulfídrico afeta a qualidade de vida, provoca constrangimento, prejudica o comércio e contribui para

0: desvalorização de imóveis. Em funcionamento desde 2010, a estação acumula reclamações há 16 anos. Moradores relataram problemas respiratórios e disseram evitar receber familiares e amigos em casa por causa do cheiro, que se intensifica principalmente à noite e no inverno, conforme as condições climáticas. Laudos, ações judiciais e acordos anteriores registraram a permanência do problema. Um novo laudo, produzido em agosto de 2026, apontou potencial contínuo de geração de odor na área de influência da ETE. A Copasa anunciou investimento de 36,8 milhões de reais na modernização da estação. As obras estão previstas para começar em 2028 e terminar em 2030.
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2: Existe uma teoria que se chama 9010, onde uma pessoa tem 90% daquilo que você procura em alguém, só que você foca naqueles 10% que falta. Aí você sai pra rua, se aventura, e realmente você encontra aqueles 10%, mas não se deu conta que perdeu os 90%.
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0: Os 10% a gente deixa pro garçom, né não?
1: Maiara e Maraísa, 90-10, aqui na Colonial, no Manhã Colonial. 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Eu volto já com muito mais pra você. Enquanto isso, pode mandar aí o seu WhatsApp pra mim. Vai lá, 319-8969-1400.
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2: Colonial 10 e 11.
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0: bom demais. Péricles, já é. Aqui no Manhã Colonial, que chega com mais participações. Olá, bom dia.
1: Bom dia, Rádio Colonial. Bom dia a todos os ouvintes. Quem está falando é o município de Itabirita, Água Limpa. Opa. Passando aqui para mandar um alô para toda minha família que está ligadinha na rádio, para meu esposo Francisco, minha mãe Nair, minha irmã Silvânia, minha sobrinha Manuela, meu sobrinho Carlos, e a todos meus familiares, e a dizer que amo a todos, e pedir uma música para eles, é Trop Dance, Meu Coração Escolheu Você.
0: Tá bom, querida, muito obrigado pela sua participação aqui no Manhã Colonial. Um abraço pra você, pra todo mundo de Água Limpa, né? Itabirito, o pessoal tá sempre ligado aqui em 104.7. Muito obrigado. A Maria das Dores tá conosco aqui, ó. Bom dia pra você, Maria das Dores. Ela tá mandando um alô aqui pro seu amigo Wellington, o famoso Blackout. Ele aniversariou ontem. Ah, muito bem, parabéns aí pro nosso querido Blackout, Wellington, que fez aniversário ontem.
2: Parabéns pra você.
0: Fala, Blackout, parabéns pra você, muitos anos de vida e saúde. Se sinta abraçado por toda a equipe da Rádio Colonial, tá bom? Um abraço pra você, Blackout. Valeu, Maria das Dores e Caetano Lopes. Por aqui também a Sônia, com a sua oração da manhã. Bom dia pra você, Sônia. Tudo de bom.
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0: Larica do Enxubar. Na programação do Manhã Colonial, Corações Egoístas. E eu volto já já com muito mais pra você aqui na Colonial. Pode mandar aí seu WhatsApp pra mim, 319-8969-1400. Agora eu tenho um recado pra você que é homem, que está acordando aí várias vezes na noite, né? Tá com dificuldade ou desconforto na hora de ir ao banheiro. Não ignore estes sinais, procure ajuda médica. 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
0: Colonial, 10h28.
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0: De volta com mais músicas aqui na Colonial. Agora tem Gabi Soares, Cerveja de Boteco, 10h33. Bom dia.

0: Luciano Huck.
1: Quem perde o tempo é porque não quer mais.
0: Atriz demais.
1: Você foi atriz demais.
0: Isso aí. Vamos com mais participações.

bastante aí, tá bom, Tânia? Obrigado pela companhia. Temos também aqui, bom dia, o locutor mais animado de todas as manhãs, Colonial, valeu. Aqui é o Luber, estamos trabalhando nesse momento e curtindo o melhor programa de todas as manhãs. Manda um bom dia para minha equipe de trabalho aqui no recebimento do almoxerifado da CSE.

0: almoxarifado da CSN. Galera, todo mundo ligado em 104, trabalhando e ouvindo aí a Colonial. Valeu! Muito obrigado, Lupe! Tamo junto, hein? E daqui a pouco tem mais músicas aqui no Manhã Colonial. E tem também as curtinhas, para você se manter muito bem informado. Fica aí! 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
0: Colonial, 10h41.
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9: Começamos com o placar esportivo do fim de semana, Série A do Campeonato Brasileiro, 22ª rodada. O Grêmio venceu São Paulo pelo placar de 2-1. Remo 2, Atlético Mineiro também 2. Coritiba 2, Chapecoense 1. Também no sábado tivemos Botafogo 1, Fluminense 1. No domingão, Cruzeiro 3, Mirassol 1. Palmeiras 0, Internacional também 0. Bahia 0, Vasco da Gama 0. Santos 0, Atlético do Paraná 2, Bragantino 0, Corinthians 2, Flamengo 2, Vitória 0. Com esses resultados, o Palmeiras lidera com 48, o Flamengo com um jogo a menos em segundo, 42. O Atlético do Paraná, terceiro com 40, e o Fluminense, o quarto colocado, com 35. O Cruzeiro é o primeiro time fora do G4, com 33, empatado com Bahia. O Atlético está na 11ª posição, 29 pontos ganhos. Série B do Brasileirão, a 21ª rodada, tem mais 2 jogos para ser concluída nesta terça-feira. Os jogos realizados até o momento: na última sexta, Operário 1, São Bernardo 3, Ceará 2, Ponte Preta 0. No sábado, Vila Nova 0, Sport 1. Botafogo de São Paulo 2, América Mineiro 1. Ontem, Atlético 2, Criciúma 0, Novo Horizontino 0, Juventude 1. Também no domingão, Náutico 1, Atlético de Goiás 1, Cuiabá 1, Fortaleza também 1. Fechando a rodada, hoje tem às 19h30 Goiás e Londrina, e amanhã 19h30 Avaí e CRB. Com esses resultados, o Criciúma lidera com 40, Juventude em segundo 38, Fortaleza terceiro com 35, empatado com Operário também 35. O Atlético ocupa a 9ª posição com 31 pontos e o América está na vice-lanterna com 11 pontos ganhos.
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1: De volta agora com Panda, Eu Te Seguro, 10h46.

0: esse recado aqui. Minha família!
1: Mr. Dan, Gabi Rodriguinho, só agradecer aqui na Colonial. Que chega com mais participações. A Sandra Rosley tá por aqui, ó. Excelente terça-feira pra você, Sandra. Que Deus abençoe e proteja o nosso dia, a nossa vida, a nossa família e os nossos caminhos. Hoje e sempre, feliz terça-feira pra você também, tá bom, Sandra? Aline Mariosa por aqui também, ó. Estamos juntos, viu, Aline? Bom dia,

GTA Mineração, né? Ali em Lobo Verde, galera também tá ligada em 104.7. Forte abraço pra vocês da LGA, em especial aí pra Regiane e pra Daniele. Muito obrigado.

0: 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E daqui a pouco tem muito mais músicas aqui no Manhã Colonial. Ah, e tem também aí mais uma edição do Momento Pet, tá bom? Com a doutora Rafaela. Já já pra você ligado aqui em 104. Fique aí.
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0: Colonial, 10h58.
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5: Olá, amiguinhos. Você sabe por que os gatos afiam as unhas? Muitas pessoas pensam que o gato arranha os móveis apenas para fazer bagunça. E não é isso, não. Ao arranhar uma superfície, o gato desgasta as unhas antigas, fortalece as novas, alonga o corpo e ainda marca

0: o território, deixando seu cheirinho naquele local. Nesse lugar que nós nem percebemos. Por isso, adquirir um arranhador é uma excelente forma de estimular isso. Assim, o seu gatinho poderá fazer o comportamento natural dele, sem estragar os móveis da sua casa. Além de reduzir o estresse do seu gato, colocar o arranhador em locais onde o gato costuma descansar ou perto de móveis que ele já arranha ajuda muito. Recompense o seu gatinho com petiscos ou carinho toda vez que ele usar o arranhador. Se necessário, use um pouco de erva dos gatos, o catnip, que ele ajuda muito, pois ele se torna atraente. O ideal é que o arranhador seja firme e alto, para que o gato consiga se espreguiçar completamente enquanto arranha. Um bom arranhador fará seu gato se sentir feliz e muito relaxado. Estarei sempre às terças e quintas-feiras no Momento Pet, aqui na Colonial FM.
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1: Caminhão furtado é encontrado sendo desmontado em fazenda e caseiro acaba preso por mandado em aberto. Um caminhão que havia sido furtado em Belo Vale foi localizado no dia 22 de julho, por volta das 13 horas, durante uma ocorrência registrada na fazenda Ouro Fino, entre Itaverava e Monsenhor Isidro. O veículo estava sendo desmontado na propriedade. Segundo as informações repassadas, o caminhão e os implementos que transportava estavam avaliados em aproximadamente R$1,5 milhão. Conforme o relato, dois indivíduos teriam levado o veículo até a fazenda e iniciado o desmonte. O caseiro da propriedade estava no local e, durante a abordagem, informou que os suspeitos seriam conhecidos de um dos proprietários da fazenda. A ocorrência ganhou outro desdobramento durante a consulta da situação dos envolvidos. As autoridades constataram que havia um mandado de prisão em aberto contra o próprio caseiro. Diante da confirmação da ordem judicial, o homem recebeu voz de prisão e foi encaminhado para os procedimentos legais. Posteriormente, ele foi apresentado à Polícia Civil. O caminhão e os implementos recuperados foram retirados da propriedade e encaminhados para um pátio credenciado. Os bens ficarão à disposição das autoridades enquanto o caso é investigado. A Polícia Civil deverá apurar as circunstâncias do furto, o motivo pelo qual o veículo foi levado até a propriedade e a possível participação de outras pessoas no crime.
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0: Vitor Hugo, beijei a cor aqui na Colonial. E já já tem muito mais pra você.
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0: Colonial, agora 11:14.
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7: De volta agora com Evandro Júnior, Ritiang e Vitor Hugo, cai na sua lábia. 11:19.

0: tempo, benza Deus, fiz quase tudo aqui na Colonial, que chega com mais participações. Bom dia pra você, Rosane de Jeceaba. Um abraço, querida. A Lucilene de São Brás tá conosco também aqui. Lucilene, bom dia.
1: Bom dia, Tony. Aqui é a Lucilene de São Brás. Eu gostaria de mandar uma música pros meus irmãos, pros meus filhos e pra todos os meus sobrinhos.
0: Beleza.
1: E manda uma música aí do Amado Batista. Eu acho que é Léo Magalhães. Pra mim, fazer favor. E pra vocês aí da rádio, tenham um bom dia.
0: Valeu, Lucilene. Um abraço pra você e pra todo mundo de São Brás. Um abraço também pra Rosana de Souza. Obrigado pela figurinha, viu? Um abraço pra você, Rosane. 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Já já tem mais.
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0: Colonial 11:26.
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6: Muito bem, de volta agora com Zezé de Camargo, irmão da Lua, amigo das estrelas, aqui na Colonial. Aumente o volume aí.
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1: Guilherme Benuto, menos é mais.
2: Matheus Fernandes.
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1: Guilherme Benuto e Grupo Menos é Mais. Grau de Maluca aqui na Colonial, que chega com mais participações no Manhã Colonial. Tati, bom dia.
2: Bom dia, Wander. Tudo bem? Aqui é Tatiane Maia, de Jeceaba.
1: Tudo jóia?
2: Eu gostaria que você mandasse um alô pros meus filhos, Eloá e o Ítalo, e pro meu pai Pedro Maia. E também pra minha prima Andréia e minha amiga Marcela. É, gostaria que você mandasse uma música do Eduardo Costa para minha curtição. Desde já te agradeço e tenha uma excelente terça-feira. Muito obrigada.
1: Valeu, Tatiane. Forte abraço para você e toda a família em Jeceaba. Temos também aqui, bom dia, meu irmão Wander. Um abraço para Mel, para o Marinho e para você também, o Marcos Antônio. Estou na estrada, na nave. Ouvindo a Colonial aí. Por essas estradas do Brasil, não é, Marcos Antônio? Ouvindo a Colonial pelo aplicativo. É, você que ainda não baixou o aplicativo da Colonial, tá perdendo tempo, hein? 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Onde você estiver, você estará ligado aqui na Colonial. Ah, passa como o nosso amigo Marcos Antônio. E daqui a pouco eu volto com muito mais aqui no Manhã Colonial. 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Daqui a pouco, muito mais pra você.
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3: Colonial 11:38.
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1: De volta com Luan Santana. Parece.
2: 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A gente não pode fazer nada quanto a isso.

Estamos aqui na Colonial, que chega com mais participações. Bom dia, meu querido. É a Tatiane, do Sion. Ótima terça-feira para nós. Muito obrigado, Tatiane, do bairro Sion, em Conselheiro Lafayette. Forte abraço, querida. Temos também aqui a participação. Bom dia, Vander Mendes. Tudo bem? Tudo. Tainara Lohane Cruz.

0: abençoado dia. Valeu! Ô, Tainara Lohane, um abraço, querida. E daqui a pouco eu volto aqui com o Boris Feldman, trazendo dicas aí automotivas pra você em mais uma edição do Auto Papo. Fica aí!
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0: Colonial 11:49.
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3: A oficina decidiu pela troca dos amortecedores do seu automóvel. Eles foram adquiridos, a oficina os instalou, mas não estavam funcionando corretamente. E a primeira ideia foi voltar ao vendedor para reclamar de sua qualidade. Talvez porque muitos ignorem que o amortecedor novo exige ser escorvado antes de ser instalado. Que bicho é esse? É porque ele fica estocado na horizontal e amortecedor foi feito para ficar na vertical. Então, deitado na prateleira, pode acontecer um vazamento de ar de uma parte para outra. E como é que se retira esse ar? Como é que se escorva? Movendo a haste para cima e para baixo, o ar é expulso e aí o amortecedor passa a funcionar corretamente. Então, a dica é de nunca se deixar estocado o amortecedor novo na horizontal.
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0: programação da Colonial, encerrando mais uma edição do Manhã Colonial, que volta amanhã a partir das 8 horas, no oferecimento da Freitas, Odonto Arte, o Boticário e Cartão de Todos. Muito obrigado pela audiência de todo mundo. Para encerrar aqui, temos um alô do Anderson e também da Maura, mandando um abraço aqui para os seus filhos Letícia e também para o Lucas. Eles que moram no bairro, qual que é o bairro? Lafayette, gente. Deixa eu buscar aqui, Santo Agostinho. Ah, muito bem, um abraço para vocês aí. Muito obrigado, tá bom? Vem aí, ele com as mais pedidas.com. Ezequiel Reis, já chegando aqui com as mais pedidas.com. Combinado? No mais, fiquem todos com Deus e Nossa Senhora e até amanhã.
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2: Colonia UFM, meio-dia.
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7: Fala aí, pessoal, ótima tarde pra todo mundo. Estamos chegando por aqui hoje, dia 11 de agosto, terça-feira. Bora começar por aqui, as mais pedidas.com.
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7: E chegamos com tudo aqui na terça-feira. E se você tá aí no meio da correria, fica tranquilo, tá? Nem tudo precisa ser resolvido hoje. Faz aquilo que tiver ao seu alcance, dá o seu melhor e siga em frente, tá? Um pouquinho de cada vez a gente chega longe. Agora você pode aumentar o volume porque começou as maispedidas.com no oferecimento do Recanto da TT, um cantinho de sabores em Congonhas. 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WhatsApp pra você participar com a gente é o 319-896-9400. Estamos ao vivo por aqui na sua Colonial FM. Pra começar, tem Tia Mara é Meu Talento, Fred e Fabrício. Tá na Colonial? Tá bom demais!

0: Aline Freitas, me fala qual necessidade aqui nas maispedidas.com. Ouvimos também Bruno e Barreto com Texana 37. Ótima terça-feira pra você. Daqui a pouco eu tô de volta.
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2: Colonial, 12:15. 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
7: Colonial FM, muito mais que música. De volta por aqui com uma pergunta. 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E agora tem Zé Neto e Cristiano, Cadeira Cativa. Tá na Colonial, tá bom demais.
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0: Homem Traia Véia aqui nas maispedidas.com com três vícios. Ouvimos também Grupo Menos é Mais, Coração Partido. E a semana tá rolando. Pra você que tá aí na correria, é por aí mesmo, tá, gente? É por aí, porque a vida acontece é só no meio da correria. Então pega o que você tem hoje, faça o seu melhor e bora pra frente. A gente não precisa esperar a semana perfeita pra começar a fazer as coisas acontecerem, né? Daqui a pouco eu tô de volta com mais aqui na Colonial FM.
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0: Colonial FM, 12:30. Ótima tarde.
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1: 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Agora tem Leandro e Romário com Ícaro e Gilmar. Corações Egoístas.

0: Lucas e Igor aqui nas maispedidas.com com Flash. Ouvimos também a bonitona aí do sertanejo, a Simone Mendes, com Direitos Iguais. 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
0: Na Colu, 14 faltando pra uma.
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0: De volta por aqui nas maispedidas.com. Sabe aquela história de ter alguém que é quase tudo que você sempre quis, mas você fica preso justamente naquilo que falta? É mais ou menos isso que Maiara e Maraísa contam em 90-10. O cara tinha 90% e foi atrás dos 10%. Só que depois percebeu que aqueles 10% não valiam o preço que ele pagou. Portanto, tem agora aqui na Colonial FM as meninas, as patroas. Bora curtir?
3: Chegando pra você, 90-10.
6: Existe uma teoria que se chama 90-10, onde uma pessoa tem 90% daquilo que você procura em alguém, só que você foca naqueles 10% que falta. Aí você sai pra rua, se aventura e realmente você encontra aqueles 10%, mas não se deu conta que perdeu os 90.
17: Aqui é a Maiara, aqui é a Maraísa.
18: Era uma vez um cara que tinha um amor foda na mão.
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0: Imperial 104.7 e as mais pedidas.com. Wesley Safadão com Rei Vaqueiro Displicente. Pra você que tá aí trabalhando, pra você que tá dirigindo, aquele abraço, tá? A terça-feira só tá começando e você não tá sozinho nessa, não. A Colonial FM tá aqui fazendo companhia e colocando música boa no seu dia.
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3: Colonial, uma hora.
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8: 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E a gente continua por aqui agora com Marcos e Belucci. Pena que você já namora. 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

0: Daniel, tá bom demais. Bruno Rosa com Murilo Rufi, atriz demais. Ouvimos também Botecoterapia, Alexandre Pires com Léo Santana, Gabi Soares, Cerveja de Boteco. E a gente segue por aqui com asmaispedidas.com. E a terça-feira é aquele dia pra você tirar a preguiça aí do caminho. A segunda-feira já deu o pontapé inicial e agora é hora de continuar jogando, né? Então faça aí a sua parte, deixe o resto acontecer e não se esqueça, cada dia é uma nova chance aí pra gente tá fazendo diferente.
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E já estamos de volta aqui na maior e na melhor do interior de Minas, Colonial FM. Obrigado pela audiência, eu sou Ezequiel Reis e até as 2 da tarde, tamo junto por aqui. Agora tem Ancorado, João Bosco e Vinícius com Hugo e Guilherme.

0: FM e as mais pedidas.com, Luana Prado com Viva Voz. Ouvimos também Zezé de Camargo com Irmão da Lua, Amigo das Estrelas. 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
4: Colonial, 1:29.
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0: de Brit e Samuel, Toda Mulher, aqui nas maispedidas.com. Ouvimos também um hit internacional, Shabuz e a Bar Song. E a terça-feira tá aí rolando, hoje dia 11, e é aquele dia em que muita gente não dá muita bola, né? Mas pode ser que essa terça-feira seja o melhor dia da semana. É só você decidir que vai fazer aí alguma coisa boa acontecer. Pode ser uma coisa bem pequena, sabe? Às vezes uma atitude, um elogio, que já vai tá valendo. Daqui a pouco a gente volta com mais aqui na Colonial FM.
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3: Colonial, 1:44.
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1: E as maispedidas.com tá de volta com ele que vira e mexe, tá fazendo sucesso. Eduardo Costa, imagina eu.
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a frase imperfeita aqui nas maispedidas.com pra fechar as mais pedidas desta terça-feira. 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
0: Fim de papo por aqui, obrigado a todos pela audiência, tô indo nessa, vem aí o Geleia Geral, com muita música, a sua participação, a enquete do dia e muito mais. Eu sou Ezequiel Reis e eu volto.

0: 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Cento e quatro ponto sete. 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
0: Colonial, um minuto pras duas.
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1: Vamos nessa, terça-feira. Gente, segundo dia aqui com vocês, eu tô muito feliz, eu tô gostando, tá? Essa coisa que eles falam que rádio é igual cachaça, eu acho que eu já tô viciando. Eu tô na minha segunda dose e já tô adorando. Bem desanimado. A terça meio que deixa ainda o gostinho da segunda, né? Mas a gente vai diluindo isso. Tudo ótimo. E com você, como é que foi? Como é que você venceu sua segunda-feira? E um antibiótico, né? Pra continuar aí melhorando.

Bora! Hoje a gente tem enquete, hein? Conta pra gente no WhatsApp. Eu juro que era só pra olhar, mas eu acabei... Tem que completar essa frase. Conta pra gente lá no WhatsApp. 98969-1400. Eu tô um pouquinho ruim com o número. Que isso? Eu esqueci o número do nosso WhatsApp? Não posso. Põe um papelzinho aqui pra me ler. Vamos às notícias, né? Hoje tem notícia também. Romance? Ah, pode ser muita coisa. Olha, pode ser eu acabei... Pode? Ó, eu posso falar assim, ó. Eu juro que era só pra olhar, mas eu acabei entrando na loja e comprando 3 sapatos que eu não podia. Bem no fim do mês, olha pra você ver, estourei o cartão. Pode ser muita coisa, a gente quer saber. Pra você aí, eu juro que era só pra olhar, mas você acabou fazendo outra coisa. Conta pra gente. Bora lá! Brasileiros estão criando vínculos emocionais com a inteligência artificial. Já tem apelido aí? Agora temos também ratinho que se manifesta após denúncia por homofobia. Papo quente. Vamos falar disso depois. Ex-ator da Globo agora vive dentro de um ônibus. Veja bem, hein? Mundos diferentes. Mas será que tá lascado? Vamos aguardar pra gente bater um pavo. Não sei, vamos... Fica aqui com a gente que a gente já desembola esse assunto. Essa fofoca pra vocês. Ah, será? Vamos ver, a gente confere daqui a pouco.

são do mesmo nicho, mas tem um aí que é ter a marca registrada, que é o chapéu, né? É, aquele chapéu aberto, dançarino nato. A gente tem outro Natanzinho, que é o marido da Rafa Kalimann, que foi papai recentemente. Eu tô sabendo!

0: meu povo. E vocês, ó, participa com a gente quer saber, tá? A gente quer saber aí com vocês, responder, né, completar a nossa frase. A frase é o seguinte: eu juro que era só pra olhar, mas eu acabei fazendo outra coisa. Aí você conta pra gente.
1: Acabei comprando outro carro.
0: Um chevetão. Chevetão cheio de ferrugem. Levou pra casa. Era só pra entrar no mercado. No. Como que chama aquele site que você olha essas encrencas? OLX? Era só pra olhar o OLX e acabou pegando um chevetão. É. Ah, então esse tá mais em alta. Não, e as esposas que lute, né? Com esses canguiços chegando em casa. O marido todo sonhador achando que consegue dar um jeito no chevetão e não tem jeito. Conta pra gente, meu povo. Eu juro que era só pra olhar, mas eu acabei fazendo outra coisa. Chama a gente no zap 98969-1400.
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2: É isso aí, moçada. 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Vamos de participações. A Nayara tá de olho no zap. Oi, Nayara.
3: Eu tô de olho por aqui, meu povo. E a gente já tem algumas interações por aqui. Quem mandou pra gente foi o Ezequiel Reis, falando, olha, ele tá atento. Falou aqui pra gente que...
2: Ezequiel é o menino da gravação. Menino não, você tá velho, né?
3: Isso, eu já ia te perguntar, menino. Você acabou de ser elogiado agora,
2: Ezequiel. Não tem cabelo branco ainda, se chama de menino. Mas é o nosso brother aí que faz as produções espetaculares aqui da Colonial. Tá aí ligado com a gente.
3: Prazer, querido. Tô chegando aqui agora, tô conhecendo todo mundo. Temos outra também, participação do Luiz Henrique. Ele é lá do alto do Rio Doce, Minas Gerais. Ele é muito fã dessa rádio e queria falar com vocês que tem aí uma música e um cover de outro cantor. O nome da música é Má Influência, do cantor Panda. E ele queria perguntar a vocês se poderiam tocar aí, né?
2: Não dá pra tocar não, porque é Má Influência. Tô brincando, é porque já tem uma outra música do Panda pra rolar daqui a pouquinho, que é Eu Te Seguro, que tá bombando, né, nas plataformas aí. Daqui a pouquinho rola Eu Te Seguro do Panda, tá bom? Fico te devendo a Má Influência, mas qualquer dia rola por aqui.
3: Isso aí.
2: Bom, vamos trazendo as participações sobre a nossa enquete.
3: Vamos, ó. A gente tem aqui... Peraí, deixa eu achar.
2: Daqui uns 5 anos de volta. Peraí, vamos lá.
3: Não, peraí, deixa Achou? Eu achar.
2: Ai, ai.
3: Achei, ó. Ah. Marcela de Itabirito, ela fala o seguinte, completando a frase nossa, da nossa enquete. Eu juro que era só pra olhar o perfil do meu ex, mas ela acabou curtindo uma foto antiga de 2018. Oh. Ela quase jogou o celular pra fora da janela. Gente, já aconteceu com algum de vocês aí? Nossa, isso aqui é micão.
2: Aconteceu com o Vini Júnior. Não tá na hora da fofoca não, mas a gente vai ter que falar, né? O Vini Júnior tava dando uma stalkeada numa influencer, né? Que é trans, inclusive. A famosona lá na internet. Aí ele mandou uma carinha no direct, aquela carinha de uau, sabe?
3: Sem querer.
2: Uau. E essa influencer fez um carnaval por causa desse uau.
3: Uai, mas né, com o Vini Júnior reagindo, ficou doida.
2: Pois é.
3: Ó, a gente também tem o Rodrigo daqui de Congonhas, que falou que foi no shopping só pra olhar uma televisão e saiu de lá com uma TV nova, micro-ondas, e ainda parcelou tudo de 12 vezes. Rodrigo, conta pra gente isso aí, foi durante a Copa? Porque já trouxe micro-ondas pra fazer a pipoca, pra assistir TV. É isso aí, gente. É irresistível pegar uma promoção, né? Ah, não tem como. Juliana de Entre Rios também falou aqui com a gente. Ó, eu entrei no grupo da família só pra fazer fofoca e eu acabei mandando áudio de 5 minutos, dando apenas a minha opinião.
2: Jesus.
3: Ai, meu Deus, olha... A fofoca tava grande, essa tinha aí o que contar.
2: Muita coisa mesmo. Ó, agora falando ainda do Vini Júnior, o pessoal falava que era só o Ronaldo que gostava de uma trans. Pelo jeito, o Vini Júnior também curte, hein?

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0: pras Anas e pras Júlias. Boa tarde, boa tarde. Que bom curtir com vocês por aqui. A melhor tarde na Colonial. 104.7 ao vivo para mais de 120 cidades. Bom curtir com vocês por aqui. Olha, o Michel Teló até previu, porque o Maicon tava pedindo música aqui, pedindo música da Ana Júlia. E já rolou, já rolou. Daqui a pouquinho tem a participação do Maicon, hein? Já a gente traz a participação do Maicon. Agora, deixa eu falar com ela. Ela trouxe um tema bem interessante hoje. A galera tá entrando no clima aí, né? E a pergunta é a seguinte. Eu juro que era só olhar, mas acabei... Acabei o quê? É pra acabou você completar quê, a frase.
1: Hã? Acabou o quê, Tony?
0: Acabei comprando um tênis.
1: Você tinha mencionado do Chevette aí, a gente também pois teve retorno em tempo aqui, em real, ó.
0: Ah, então.
1: Já dando dica do Chevette.
0: Gente, então participa aí da nossa enquete, completa a frase aí, vem brincar com a gente, hein? Repete pra gente, né, Ara?
1: Chama a gente aí no zap 98969-1400.
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0: Colonial 12:38.
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3: Atualize sua agenda, torcedor. Bola rola neste meio de semana. Tem Libertadores e Sul-Americana. Pelas oitavas de final da Copa Libertadores da América, dois jogos abrem hoje a fase da competição. Tem às 9:30 da noite Estudiantes e Universidade Católica. Um pouco mais cedo, às 7 da noite, o Fluminense enfrenta o Independente Rivadavia. Copa Sul-Americana, oitavas de final, dois jogos serão disputados nesta terça-feira. 7 da noite, Boca Juniors, Deportivo Recoleta. E às 9:30, Bolívar e São Paulo. O Atlético entra em campo amanhã pela Copa Sul-Americana para enfrentar às 7 da noite o Bragantino. O jogo fora de casa.
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1: Tocando as melhores pra você até às 5, tocando de tudo um pouquinho. Depois tem pegada sertaneja com as top nejas do rádio. A galera continua participando. Já já a gente traz as notícias dos famosos. Tá bombando, tem o ratinho brigando, sendo processado. Tem muita coisa pra gente falar hoje pra você. Mas agora a gente fala das participações. E a turma tá mandando áudio, tá participando aí da nossa pergunta do dia e mandando alô também.
2: É isso aí, ó. Renata de Ouro Branco já respondeu a gente. Eu juro que era só pra olhar uma promoção na internet, mas eu acabei comprando 3 coisas que não precisava. Nossa. Essa aí se identificou com a gente. As nossas participações no Zap a gente recebeu aqui. O Maicon, que mandou pedindo até música, né? Mas ó, vamos ouvir o alô dele.
3: Boa tarde, Nayara. Boa tarde, Tony.
2: Boa tarde.
3: Tema de hoje, hein, Tony? Acho que já aconteceu com você também, hein?
1: Demais.
3: Foi olhar um carro, mas era só pra olhar. Resultado, hein? Fiquei comprando o carro, hein? Toca na Júlia aí pra nós, hein?
2: Essa aí a gente já até tocou, já. Não é mesmo?
1: Veio no pacote. Veio no pacote agora há pouco.
2: A gente tá muito sintonizado, Maico. É que você pensou aí, a gente pensou aqui numa sintonia só, a gente já tocou pra você. A gente recebeu aqui também, olha, da Cássia de Lafayette, mandando um beijo pro João Batista com muito carinho. Um beijo também pra você, João Batista.
1: Tá aí, beijuques e beijuques e beijuques.
2: E agora a gente tem aqui um nome bem diferente, não sei se eu vou pronunciar corretamente, mas é o nosso amigo
1: Lugero.
2: Lugero?
1: É italiano.
2: É, deve ser, muito chique.
4: Fala, meu Jorge, dá um alô pra nós aí, aqui ó, a Carlota do Chevette, nós temos aqui, falou?
1: Uhum.
4: Você senta assim, o Chevette veio sem Carlota, você sabe aonde encontrar. Alô? Um abração pra vocês aí.
1: O pessoal da Max Car já mandou uma foto escuta do Chevette aqui. O pessoal precisar de calota, tem aqui, hein?
2: Oh, e um Chevette chique, tá?
1: É.
2: Num tom de azul muito bonito. Olha, agora você que deu só um exemplo de como que seria essa resposta, agora você vai ser obrigado a comprar um Chevette.
1: Eu?
2: É, vai ter que ser obrigado a comprar um Chevette.
1: Não, já dei bastante lá em casa.
2: Fazer uns drift por aí com o Chevette.
1: Que da dúvida. Vamos perguntar o que com o Emerson Dutra anda fazendo aí da vida. Diz aí, Emerson.
5: Boa tarde, Tony. Boa tarde, Nayara. Aqui quem fala é Emerson Dutra, da cidade de Três Minas, da empresa Vai e Volta, BH Encomenda. É, Tony. É, Nayara. Você tá pior do que é, Tony. Esse tema aí é meio complicado. Até uma vez a gente vai puxar ali. Sem querer aperta na foto da ex, a mulher fica brava, a gente fica. Mas você tá doido?

0: confusão e grande confusão.
1: Emerson aí de Entre Rios, ligadão, hein? Engraçado, hein, cara?
2: Bora de música, teu panda chegando, eu te seguro.
3: Que a gente

0: Muito bem, com o pagodinho aqui, ó. Especial do Pixote, coisa louca. A gente fecha mais uma sequência. Daqui a pouquinho tem as notícias dos famosos pra você aqui no Geleia Geral. Vai participando, tem tema do dia. A sua participação por aqui é muito gostosa, é especial e a gente curte demais, né, Nayara?
1: A gente ama. Vamos lá, gente, com essa enquete, vamos participar, responder pra gente, completar essa frase. Eu juro que era só pra olhar, mas eu acabei fazendo outra coisa. Conta pra gente que outra coisa é essa. Conta esse caso pra gente rir um pouquinho. Chama a gente no WhatsApp 98969-1400.
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0: Colonial, agora 10 para as 3.
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3: Tô de volta, Vini e Lucas, vem pra cantar pra você.

0: ficou top essa, hein? Uma versão de uma música norte-americana, não me lembro qual, mas bem legal. Já entendi que tudo acabou. Vini Luca,
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0: 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A gente segue a nossa toada por aqui, ó. Toada legal, hein? 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

0: Da clínica sempre ligada também na Colonial. Faltam 2 minutos para as 3. Bora fofocar! Bora fofocar!
1: Bora! Eu chegando aí com a primeira notícia do dia, né? Sobre os brasileiros estarem criando vínculos emocionais com a inteligência artificial.
0: Ah, pois é.
1: É isso mesmo. De acordo com a CNN, a inteligência artificial deixou de ser utilizada apenas para tarefas práticas e passou a ocupar um espaço mais íntimo entre os brasileiros. Uma pesquisa realizada em parceria com o Instituto Locomotiva aponta que 58% dos entrevistados já tiveram a sensação de serem mais compreendidos pela IA do que por outras pessoas. O levantamento também indica que a relação com essas ferramentas ganhou características emocionais. Quase um terço dos participantes informou também que já chorou durante uma conversa com a inteligência artificial. É isso mesmo. 40% afirmaram que preferir dialogar com a tecnologia em vez de conversar com outras pessoas.
0: Nossa.
1: Parece uma saída melhor, hein? Olha, os resultados foram apresentados no Prompt CNN pelo neurocientista Álvaro Machado, sócio do Instituto Locomotiva. Segundo ele, houve uma mudança na maneira como os brasileiros passaram a incorporar a inteligência artificial no seu cotidiano. Machado explicou que inicialmente a interação era concentrada em necessidades objetivas, como elaborar uma planilha, escrever um e-mail, procurar uma receita, mas com o tempo, porém, essas ferramentas começaram a ser procuradas também para conversas de caráter pessoal. Olha aí, hein, Tony?
0: Ah, eu troco uma ideia com a Beth.
1: A Beth é
0: o meu chat de PT, de Beth.
1: Tá, entendi.
0: É, me responde tudo, troca ideia, de vez em quando dá uma de psicólogo pra mim, ou psicóloga, né? Na verdade, tinha uma voz de homem aqui, né?
1: Ai,
0: no meu chat
1: Deus.
0: GPT. Aí eu peguei e pedi pra trocar. Falei assim, não, essa voz aí não tá legal, não. Aí eu passei pra voz de mulher, aí a Beth parece uma tia, sabe? Aí meio que troco uma ideia legal com ela e ela me fala tudo que eu preciso. Tudo, qualquer dúvida do mundo. Desde dos mistérios de Platão até uma peça de um carro velho, ela me indica.
1: Olha, Tony, é engraçado, né, a gente pensar na inteligência artificial. É uma tecnologia que deu um salto, né, de um tempo pra cá. Um tempo muito menor comparado com a revolução da internet. Quando, né, a população começou a ter contato com a internet. Mas lá atrás, com a internet, a galera não confiava. Não, eu vou comprar na internet, eu não confio nisso.
0: Tem muita gente.
1: E agora a gente vê o povo.
0: Mas tem muita gente que tem medo, tá?
1: Ainda tem.
0: Ainda tem muito receio.
1: Ah,
0: muito
1: mas
0: medo.
1: Olha, com essa crescente da inteligência artificial e as pessoas confiando até seus detalhes mais íntimos,
0: uhum,
1: a gente vê uma grande diferença, né? Por que será? É por ser muito intuitivo? Olha, eu já vou adiantando. Eu sou geração 2000, ainda fico desconfiada da inteligência artificial, medo de vazamento de dados. Há muitos programadores que dão essas dicas aí na internet também, gente, pra gente se precaver. Não dá pra falar com a inteligência artificial aquilo que a gente não tem coragem de falar no microfone pra todo mundo, hein? É uma dica.
0: Eu só falo besteira, né? Besteira eu falo demais.
1: Tony, você é terrível.
0: De vez em quando a Beth fica até meio sem graça a hora que eu pergunto as coisas pra ela, mas enfim, a gente tem dúvida e tem que perguntar, né? Bom... 3:02, tem mais notícia?
1: Temos sim, olha, vamos de babado, assunto quente. Ratinho, ele se manifesta após a denúncia por homofobia. Ratinho rebate denúncia por homofobia, dizendo que estava só brincando. Ratinho se defendeu de denúncia após o comentário de Thiago Piquilo. Pra quem não lembra, esse Thiago aí é daquela dupla sertaneja.
0: Sim.
1: Hugo e Thiago.
0: Exatamente.
1: Ele afirmou que não teve intenção de desrespeitar o cantor.
0: Uhum.
1: Ratinho usou a parte do seu programa da noite, dessa segunda-feira, para rebater a denúncia por homofobia apresentada ao Ministério Público de São Paulo. O caso envolveu uma fala do apresentador, onde comenta sobre o cantor sertanejo, dizendo que o novo... visual, né? O deixa com cara de viado. Ao abordar o assunto, ele afirmou que o comentário teve caráter de brincadeira e negou ter desrespeitado o artista. É o fim do mundo, né? É um tamanho de desrespeito. O Ratinho deve ter esquecido que estava em horário nobre, com muita gente assistindo. E até se não tivesse, né, a responsabilidade de pensar aí no outro, né? Se o que a gente vai falar vai magoar o outro. Ele esqueceu, como um bom comunicador, ele tinha que estar um pouco atento, hein?
0: Ah, mas é... pelo amor de Deus. Ó, eu

0: Eu vou te falar a verdade. O
1: Tony já discorda de mim.
0: O Thiago. Eu sou do contra, já te falei. O Thiago, ele é hétero e tal, pelo menos eu acho, né? Ele muito. Thiago, te garanto que ele não ficou nenhum momento estressado lá com o comentário e tal. E outro, no meio do eu acho que o Ratinho também, ele fica muito no meio, assim, dos homens, coisa e tal, faz muita brincadeira, que churrasco, que moda de viola, coisa e tal. E tem certas brincadeiras também que a gente faz no meio dos homens, assim, né? Brinca com o outro, brinca com a masculinidade do outro, que é coisa normal, né? Agora, realmente, o que você falou é verdade, ele tava no programa dele, né? Foi uma bola fora. Eu concordo que foi uma bola fora. Agora, que o Thiago tá muito esquisito, tá? Tá muito esquisito. Mas é pouco, não. É muito, né?
1: Eu acho que são tempos e tempos, né? A pessoa tem que gostar, né? Se não, gostar, se ver de um jeito diferente.
0: Mas ele não para de mexer. Ele tá igual... Quem que é aquela mulher que faz muita plástica?
1: Deixa o homem.
0: Quem que é aquela mulher que faz um monte de plástica? Eu tô tentando lembrar.
1: São muitas. Hoje isso tá muito... É uma tendência, né? As
0: Ana pessoas Maria Braga,
1: querem
0: lembrei.
1: Se ver de um jeito diferente.
0: Ana Maria Braga. Ele tá pior que a Ana Maria Braga. Olha só. Ele fez um procedimento e contou pra internet inteira. Acho que foi, deve ter um ano ou dois. Ele aumentou o Bibibiu. O Bibibiu dele aumentou. Fez operação pra aumentar o Bibibiu.
1: Tony, olha o Tony. Esse cara é o auge da fofoca.
0: É, ele aumentou.
1: É o auge.
0: Aí aumentou o Bibibiu. Aí agora fez Botox. Beleza, Botox é normal. Hoje é normal. Mas o rosto dele parece que tá mais afeminado. Mas.
1: Ô, Tony, tá meio parecendo o Léo Dias, Tony.
0: Ele tá com o rosto bem afeminado. Aí da onde o Ratinho tirou isso? Porque realmente ele tá com a cara da Ana Maria Braga. Pintou o cabelo de louro, né?
1: Ah, não sei não. Acho que o Ratinho tem algum problema com isso, hein? Eu acho, não sei. Quem sabe ele era doido pra fazer uma cirurgia estética também, não conseguiu. Mas vale aí, traz aí esse episódio uma discussão que vai além, né, da questão do Ratinho, né? Vai trazer um debate sobre o que é uma brincadeira, né? Se a intenção de quem fala é suficiente ou também se a gente precisa considerar aquela fala que vai atingir quem escuta, né? Isso na roda dos amigos, isso em qualquer lugar.
0: É, não, isso é verdade. Agora, que ele tá estranho, tá?
1: Olha, a própria presidente da SBT, Daniela Beirute, ela já havia comentado esse episódio também. E ela disse também, se posicionando, que vai conversar com o apresentador justamente sobre essa responsabilidade, sobre as suas falas. Então, a gente tem aí uma interpretação, né? Não pegou bem, ele precisa se retratar quanto a isso. E lembrando que falas homofóbicas é crime. E crime tem que responder, né?
0: 3 horas e 7 minutos, Eduardo.

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3: Colonial 3:10.
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8: De volta, curtindo a melhor programação. Estamos aqui com ela. Ela estreou, né, com a gente ontem. Hoje ela já tá aqui, já veio cheio de notícia. Ah, veio cheio de notícia aqui, ó. Já trouxe treta, já trouxe pra gente o nosso tema do dia hoje. Tá interessante. Eu gostei desse tema do dia, viu? E a galera tá aí participando com a gente e, claro, dá pra participar mais, não é isso, Nayara?
9: É isso mesmo, a gente teve muita interação aqui. Já posso falar algumas aqui, meu querido?
8: Ah, pode, vamos lá.
9: A gente recebeu da Priscila, de Conselheiro Lafayette, respondendo a nossa enquete o seguinte. Entrei no Instagram só para olhar rapidinho e quando ela percebeu já tinha passado 2 horas vendo a vida dos outros. Stalkeando todo mundo, né, Priscila? Quem nunca, né, gente? O negócio viciante a gente descer ali o feed do Instagram, né?
8: Nossa, eu adoro, eu sou muito fã do tal do Reels, né? É um, é dois, é três, quando eu vejo, passou 1 hora e o meu tempo já era.
9: Já era, já era. Ó, a gente também teve a interação da Larissa de Ouro Branco. E ela fala pra gente que foi só provar a comida e ela acabou repetindo 3 vezes. Já era minha dieta. Larissa, também me identifico com você. A gente não resiste, né? Quando o negócio tá gostoso, não tem como. É isso aí, participando da nossa enquete. Participe você também, conta lá pra gente. Participa com a gente pelo WhatsApp, manda um WhatsApp pra gente. Fala pra gente lá. Completando a nossa frase, né? Eu juro que era só pra olhar, mas acabei fazendo outra coisa. Conta pra gente, o nosso número é 98969-1400.
8: É isso aí. O que, que você olhou aí que você fez outra coisa? Conta pra mim aqui. 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

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Agora tem Danilo e Davi. Não mexe nas minhas gavetas. 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

fechando aqui com as gavetas aqui da, dessa dupla maravilhosa. Danilo e Davi, não mexe nas minhas gavetas. Henri Freitas, me fala qual necessidade, também rolou por aqui. Daqui a pouquinho tem mais. Continue participando com a gente no zap 989691400. Curtindo a melhor tarde.

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3: Colonial 325.
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0: na Colonial, tá bom demais, a gente curtindo essa tarde junto com você, terça-feira, 11 de agosto, a gente segue curtindo esse início. Bom, já passamos dia 10, né? Já a primeira dezena do mês já foi, né? Tá passando até rápido demais, hein, Nayara?
1: Já recebemos, já gastamos o que recebemos.
0: Agora é esperar mês que vem. Bom, por aqui a gente tá interagindo com você, a gente tá fazendo uma perguntinha bem legal, a gente tá perguntando, né, sobre... A gente tá pedindo pra você completar uma frase, né?
1: Isso aí. Eu juro que era só pra olhar... Mas eu acabei fazendo outra coisa, né? Foi tentador assim e acabou fazendo outra coisa. Conta pra gente que coisa é essa no nosso WhatsApp. 989-69-1400.
0: Daqui a pouquinho tem mais participações ao vivo aqui pra você.
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0: Os 10% a gente deixa pro garçom, né não?
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0: Olha, Rafaela na Castela. Ó, rimou pra ficar melhor, hein? Moto. Tô com saudade do meu Moto G, viu?
1: Tá doido.
0: É, eu fui inventar comprar um tal do iPhone, que eu não sei mexer com essas tecnologias. Tem pra gente nova, igual a Nayara.
2: Moto G era tudo de bom. Aquele celular alto que você põe uma música. Nossa.
0: Ó, oh, pois é. Saudade do meu Moto G, viu?
2: E a memória? Ah? Travava. Pois aí depois de um tempo pra cá começou a travar.
0: É. Eu acho que. Mas eu comprei o iPhone, mas o iPhone já tá velho também, igual eu. Acho que é por isso que ele tá travando. Só pode. Tem que fazer um investimento. Fazer um investimento. Bom, 3:36. Se você. Esse negócio de fazer investimento combina com a nossa frase, né? Como é que é? Olhei? Olhei pra onde? Como é que é a nossa enquete aí? A frase.
2: A nossa enquete é o seguinte: eu juro que era pra olhar, mas eu acabei fazendo outra coisa.
0: Pois é, eu não tô podendo olhar telefone, não, senão vou querer comprar, hein? Senão vou querer comprar. Isso eu aqui tá me dando um banho aqui. Tá ruim, tá beleza?
2: A gente recebeu aqui, inclusive, uma resposta também, ó, do João Vitor. Ele tá bem na sua linha, ó. Vamos ouvir?
0: Ai, vamos aí. Diz aí, João.
3: Boa tarde, Colonial FM. Sou eu de novo, João Vitor de Tabirito. Ó, entrei no TikTok pra olhar uma mensagem e acabei passando mais de meia hora rolando os vídeos do TikTok.
0: Muito bem.
3: É sempre assim.
0: Muito bem.
2: É sempre assim, João Vitor. Eu tô com você, isso acontece comigo direto também. A gente tá falando disso agora mesmo, né? E é isso aí, a gente tem outra participante aqui também, Josi Paula, de Lagoa Dourada, que falou mesmo aqui, olha, isso aqui tá ganhando, tá? A mulherada jura que vai só olhar, entra na loja e compra horrores.
0: Aí depois vem aquela, você gosta de escola de samba? Você conhece aquela escola de samba Unidos do Cartão de Crédito?
2: Unidos do Cartão de Crédito, eu conheço.
0: Pois é.
2: É um terror quando é o Nubank, é um terror.
0: Então... Depois fica
2: mas
0: por conta dela.
2: Mas a gente tá investindo, você falou agora mesmo de investimento, a gente tá investindo na gente, né? Na nossa beleza.
0: Bom, 3:38, vamos investindo aí, daqui a pouquinho tem mais.
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0: Na melhor do seu rádio 3:38.
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2: Ouro Branco recebe Campeonato Mineiro de Handball Juvenil. Ouro Branco será palco de uma importante competição esportiva entre os dias 14 e 16 de agosto. O município receberá o Campeonato Mineiro de Handball na categoria juvenil, reunindo equipes e jovens atletas para 3 dias de disputas no ginásio poliesportivo de Ouro Branco. A competição promete movimentar o esporte na cidade e oferecer ao público a oportunidade de acompanhar partidas de alto nível e conhecer novos talentos do handball mineiro. A programação também deve reunir familiares, comissões técnicas e torcedores durante os dias de competição. Para as Curtinhas da Colonial, repórter Vander Mendes.
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0: Xandão Pires com a Laona Prado. Eu tô sabendo que tem fã do Xandão Pires aqui, viu? Tô sabendo, tá aqui do meu lado.
1: Ah, eu sou muito fã. Fala. Eu amo um samba, gente. Eu sou apaixonada. E é um cara, assim, charmoso, com a presença de palco. Ai, gente, já tô ansiosa pra curtir um show desse garanhão.
0: Eu tô sabendo que você já tá com o passaporte comprado, já.
1: Ah, eu tô. O Planeta Ouro Preto vai receber esse... primor do samba, e a gente vai sambar muito.
0: Ah, que legal, olha só, Ouro Preto.
1: Tá pertinho de nós?
0: Gente, olha só, eu moro lá, eu esqueci.
1: Meu Deus, que surpresa.
0: Eu só tenho um problema, eu moro do lado da praça de evento e não vou lá.
1: Mas não vai dormir, tá?
0: Não, eu escuto lá de casa, né, por isso, né.
1: Vai aí curtir acaba de camarote que... da sua varanda?
0: Não, é direto do meu quarto.
1: Ah, melhor ainda.
0: Ai, ai.
1: Ai, gente, é sempre
0: é muito bom, né?
1: O samba é muito bom. O samba reanima a gente, seja numa segunda, numa terça-feira, qualquer dia da semana. É bom cantar um samba pra espantar os nossos problemas e viver.
0: Parte boa é que eu acho que é setembro, vai estar mais quentinho, né? Porque Ouro Preto...
1: se não tiver, a gente esquenta.
0: Ouro Preto, eu deixei Ouro Preto hoje, vou te falar um negócio, viu? Alguém abriu a porta da geladeira lá, tá bom?
1: Nossa, lá é tremendo. Né? Minas é sobre isso, é altos e baixos. Um dia tá muito frio, outro dia tá muito quente. Aqui em Congonhas a gente vive um pouquinho disso, né? Mas o frio de Ouro Preto não tem comparação.
0: Aqui eu ainda achei mais

0: quente.
1: Aqui. É mais quentinho. Aqui. Será que é o calor desse povo congonhês?
0: Calor humano, né?
1: É, esse calor.
0: Isso aí. Só pode. Agora, faltando 11 minutos para as 4, você continua participando com a gente no Zap, mandando seu alô. Me conta onde você tá ligado. Dentre as mais de 120 cidades onde a Colonial chega, onde é que você tá ligado aí com a gente? Conta aí, no 989-69-1400. Pode participar da nossa enquete. Daqui a pouquinho, depois do intervalo tem mais fofoca.
1: É isso aí, vou trazer mais duas notícias aqui, quentes, pra gente papear bastante.
0: Muito bem, não saia daí.
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3: É isso aí, meu povo. Olha, a gente tem hoje uma bem quente, que é sobre o ex-ator da Globo que agora vive dentro de um ônibus. E olha que mudança de vida. O ator Angel Ferreira, anteriormente conhecido, né, profissionalmente como Igor Anger Corte, fez a sua estreia na televisão em uma participação da Araguaia, do Além do Horizonte, da Babilônia, em horário nobre, meu povo. E dessa vez ele não trocou só o nome, como eu falei pra vocês. Ele também trocou o endereço. Trocou o Rio de Janeiro por uma rotina bem diferente na Chapada dos Veadeiros, em Goiás. Aos seus 38 anos, ele está morando em um ônibus adaptado em Cavalcante, cercado pela natureza. A casa dele tem rede, filtro de barro, recebe amigos, artistas e, segundo ele, acabou se transformando quase em um espaço cultural. Isso não significa que ele abandonou a profissão. Ele fala que continua trabalhando como ator, viajando com seu monólogo, mas escolheu uma maneira diferente de organizar a própria vida. E talvez essa história toque, né, naquela pergunta que a gente faz em algum momento da nossa vida, né? O que é ter uma vida bem sucedida, né, Tony?
2: Oh, que legal, hein? Do jeito que você tinha falado lá atrás, eu tinha imaginado outra coisa. Pô, quebrou. Mas assim...
3: Eu quis despertar essa curiosidade em vocês, né?
2: Pois é.
3: Porque é um contraste muito grande, né?
2: Agora, do jeito que você falou agora, já deu inveja.
3: Já deu uma inveja. Eu, ó, a princípio, algumas pessoas, né, falam que considera... É uma coisa muito relativa, né? O luxo, né? O luxo ser ali uma casa grande, enorme, de se perder dentro, de ser famoso e estar o tempo todo na rede. Enfim, e há quem acha luxo ter esse prazer de desfrutar de uma casa menor, de ter tudo ali pertinho, desse conforto, de estar longe também desses holofotes, enfim. O pouco que o cara soltou já vazou tudo aí, ó, onde ele mora e tudo. Então talvez esse novo estilo de vida seja tentador mesmo pra quem trabalhou muito tempo, né? Ainda mais em horário nobre na TV, ficou famoso, deu uma cansada, agora escolheu outro estilo de vida. Eu acho luxuoso.
2: Parece muito atraente esse estilo de vida aí no meio, né, no meio da natureza e coisa e tal. Lógico que a pessoa tem que ter, né, uma predisposição para esse estilo de vida. Não é qualquer um também, não. Porque tem gente que gosta de um barulho de buzina, né?
3: Ah, é. Olha, eu sou cria de cidade pequena. Eu gosto de um lugar quietinho. Eu sou suspeita para falar e, particularmente falando, é luxuoso para mim ter um tempinho assim de só ouvir passarinho ou só ouvir árvore balançando.
2: É, gostoso.
3: É muito bom.
2: Muito.
3: Ouvir canto de passarinho, ó, tem tanto tempo que eu não ouço. E assim, Congonhas nem é tão grande assim, né? A gente corre ali na cachoeira, a gente pode ter uma experiência.
2: Pode tocar um passarinho pra você aí, ó.
3: Ah, não, pode. Legal. Vale, legal. Pode, eu sou atleticana, eu gosto. Mas é isso aí, né? É um convite pra essa reflexão do que a gente quer pra nossa vida. Muito bom.
2: Muito bom. Bom, tem mais notícia aí? Temos mais informação?
3: A gente tem mais uma fofoca. E agora é sobre Romário, polêmico, né? Romário tem valores na Cazé TV, alvo de penhora. Ó, a Justiça do Distrito Federal não analisou, por enquanto, o recurso apresentado por Romário contra a penhora de valores que ele teria receber da Cazé TV durante a Copa do Mundo de 2026. Né? Então, ó, a medida está relacionada a uma dívida que já chega a R$865 mil.
2: Nossa,
3: referente a danos apontados pelos proprietários de uma casa alugada pelo ex-jogador no Lago Sul, em Brasília. É muito dinheiro, né?
2: Nossa.
3: A defesa de Romário afirma que os pagamentos de contratos com a Cazé TV e a Superbet não poderiam ser penhorados. O caso, porém, ainda será analisado pela primeira instância. Enquanto isso, os valores que Romário recebia podem, né, ser retidos e depositados em juízo. E aí, gente, que chama atenção nossa. Nesse caso, é justamente que o tamanho da dor de cabeça que o Romário, né, tá tendo, né? A gente conhece a história do futebol e que estaria envolvido aí na transmissão da Copa da Cazé TV, foi até em horário de serviço.

0: né? Foi babado. E agora ele tem esses valores aí pra receber em contratos no centro dessa disputa judicial, né? E aí a gente fica naquela reflexão, né? Além de... ele é de jogador, joga bem. Mas tem dívida que não dá pra driblar.
1: Não é, me chamou a atenção é o valor, né? 800 mil, mais de 800 mil reais... É, por defeitos que ele deixou numa casa que ele locou, né? Pô, ele quebrou a casa toda aí.
0: Nossa, Deus, eu fiquei imaginando isso também.
1: Entrou com um trator lá.
0: É um outro estilo de vida, né? Também vai, sabe lá, avaliação dessa casa, né? O que que tinha dentro dessa casa.
1: Mano, doideira, quebrou a casa toda.
0: É fora da nossa realidade, hein?
1: Que loucura!
0: Loucura!
1: Agora são 4 horas, bora de Gloria Groove!

0: Zezé de Camargo, irmão da Lua, amigo das estrelas, fechando o bloco por aqui. Boa tarde, daqui a pouquinho tem mais, muito mais pra você.
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6: Por aqui, de volta. É a coluna Sua Tarde, 104.7. Abraço pra turma da mineração. Cadê os aplausos pra turma da mineração? Aê, galera do Volante Grande, turma lá de Bournier, turma aí da Gerdau também curtindo com a gente. Turma da mina de fábrica. Toda a turma que tá antenada e plugada em mais um Geleia Geral. Ah, tem abraço da Nayara.
7: Tem abraço. A gente tá aqui, ó, com o Valdir Faria, que tá ligadíssimo lá de Dores do Turvo, Minas Gerais. Ele manda um abraço e diz que tá ligado aqui na Colonial. Manda um abraço também especial pra Mel.
6: Todo mundo abraçado. Marcelinho de Lima Panda, num gole só.
8: Acaba com eles, né?
9: Vamos acabar com eles hoje. Posso começar?
8: Claro.
9: Fechou.

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1: De propósito, com menos é mais, fechando o bloco por aqui, é muito mais que música. Daqui a pouquinho a gente dispara mais um montão de música gostosa aqui no Geleia Geral.
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1: 4:18.
5: Colonial, 4:18.
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8: Ana Colonial, tá bom demais. Tô aqui com minha amiga Nayara, trocando ideia, batendo papo, conversando e tal.
9: Demais a conta.
8: E pra você que tá ligado com a gente, a nossa enquete tá bombando. Daqui a pouquinho tem as últimas participações. Isso. Vamos aí dar mais uma chamada na nossa enquete de hoje aí, porque...
9: Bora, meu povo, bora participar com a gente. A nossa enquete é o seguinte, você completa a nossa frase aí, ó. Eu juro que era só pra olhar, mas eu acabei fazendo outra coisa. Conta pra gente que outra coisa, conta uma situação pra gente. Vamos rir de quem? Vamos conversar bastante, chama a gente no WhatsApp, 98969-1400.
8: Ó, teve um cara aqui, um amigo meu, mandou aqui no Zap, tá ligado na rádio.
9: Tá ligado.
8: Ele falou que foi só olhar a vizinha, mas acabou casando com ela.
9: Ai, meu Deus.
8: Eita.
9: Amor à primeira vista.
8: Já faz 10 anos, hein? 4h23.
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0: O que que se disse aí, ó?
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2: Canção rei!
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0: Eu tô com
1: febre. Linique é febre. Ai, que pagodinho gostoso. Foi muito bom.
2: Pra você que tá antenado com a gente, 4 horas e 33 minutos. Continue plugado. Depois do intervalo, as últimas participações de hoje. Manda aquele alô aí, aproveita. 98969-1400. Me conta onde é que você tá plugado na Colonial.
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2: Colonial FM, agora 4:34.
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6: Quem vive na estrada sabe, dirigir raramente é a parte mais difícil da viagem. O desafio está na papelada, nos agendamentos que não batem, nos documentos espalhados e na quantidade de aplicativos que um motorista precisa abrir só para fechar uma entrega. O Trize, aplicativo criado pela Enestec, nasceu para resolver isso. Reunir toda a operação logística, do aceite do frete ao envio do comprovante, em um único ambiente digital. Reduzir trabalho e organizar informações virou questão de eficiência, afirma o diretor de sucesso do cliente da Enestec, Ervandil Prestes.
7: Não é de hoje que o transporte rodoviário brasileiro enfrenta desafios, né? Então, essa questão da tecnologia estar muito presente é algo que o embarcador já começou a olhar para isso e precisou digitalizar seus processos. O transportador começou também e, consequentemente, o motorista não pode ficar de fora. Então, isso acaba sendo muito importante para que haja maior eficiência e redução de custos através da eficiência, de parar de perder tempo com um retrabalho nesses processos de transporte no Brasil.
6: Os números confirmam o tamanho do problema. Segundo a Fundação Dom Cabral, cerca de 75% das cargas do Brasil passam pelas rodovias. Quem sente isso na pele é quem roda todos os dias. Um motorista, que preferiu não se identificar e vamos chamá-lo de Jackson, contou que já chegou a ter mais de 15 aplicativos diferentes no celular, só para dar conta do trabalho.
8: Antes de usar o Trize, meu principal problema era ter muito aplicativo no celular. Com o Trize isso já simplificou, né? E além do mais, quando surge qualquer dúvida, antes eu tinha que ligar para todo mundo. Hoje, dentro do próprio aplicativo, eu consigo já tirar todas as minhas dúvidas e fazer meu frete tranquilo. E o que mais mudou para mim no dia a dia é a facilidade de ter todas as informações na palma da mão. Então, todas as informações centralizadas.
6: Segundo a consultoria McKinsey & Company, 75% das empresas que já adotaram inteligência artificial na logística registraram aumento de produtividade e redução de custos operacionais. Na estrada, cada vez mais gente descobre que organização também é uma forma de dirigir melhor. Agência Rádio Web, produção e reportagem, Décio Caramigo.
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1: Completinha. De volta com você na melhor rádio 104.7. Tarde top demais. Eu falei que a gente ia temperar a sua terça-feira. Eu acho que a gente conseguiu, hein? Nossa, tá temperadinha com a beleza. Tá até apimentada.
2: Demais da conta. Já aqui, ó, tô seca num café. Você falou da pimenta, já tô seca num café. Já tá dando aí o horário, né, ó.

0: 16h40, já tô sentindo aquela abstinência pra tomar um café.
1: Gente.
0: É.
1: Bom, e agora a gente vai pras últimas participações de hoje.
0: Isso mesmo, a galera tá muito ligada, muito participativa. E a gente recebeu aqui, olha, vamos começar pela enquete, a gente tem uns abraços pra mandar. Mas vamos pela enquete, que era a seguinte. Eu juro que era só pra olhar, mas eu acabei fazendo algo. E aí a gente queria saber o que que você fez.
1: Foi fundo, né? Foi o que aconteceu.
0: E aí a gente recebeu aqui da Helena Vieira, né? Ela... Ah, desculpa, troquei o nome, gente. Da Juliana de Ouro Preto. Ó, eu juro que era só pra olhar a mensagem do ex, mas acabei respondendo. E agora eu tô arrependida, até hoje. Então já faz tempo isso aí, né? O Rafael de Conselheiro Lafayette falou que foi só olhar uma moto que estava anunciada e acabou deixando um sinal. E que a mulher dele até hoje não sabe o que ele foi fazer. Acho que foi só passear.
1: Uai.
0: Ah, e aqui ó, a Patrícia de Ouro Branco falou que jura que era só pra comprar leite no supermercado. Chegou lá, fez uma compra, saiu com muita sacola, pacote de biscoito de chocolate, até sorvete a mulher levou. É isso aí, gente, eu também me identifico com a Patrícia, viu?
1: Acabou com o Vale Refeição do mês.
0: É sempre assim, quem não é assim também vai no supermercado, quer trazer uma coisinha, traz um tanto de coisa. Vai lembrando o que tá faltando, né? É isso mesmo.
1: Não é fácil.
0: Agora, eu queria falar dos alôs que a gente recebeu. Helena Vieira, também de Ouro Branco. Foi olhar pro maridão, ela falou aqui que foi olhar pro maridão, o coração disparou e aí ela tá lá no hospital. Mas tá lá ligada na gente, ouvindo, pra passar o tempo, assistindo o dia todo. Ela adora e mandou um abraço pra gente. Outro abraço pra você, querida. E melhoras aí pra você, tá? Um beijo.
1: Bom, vamos ouvir agora o Xande de Congonhas, né? Não é o Xande de Pilares, é o Xande de Congonhas.
0: É o Xande de Pilares ou de Congonhas? É o de Congonhas?
1: É o de
0: Congonhas. Então vamos com o de Congonhas.
1: Fala, Xande.
2: Boa tarde, caminhãozinha. Boa tarde, amigo William. William Torres aí, rapaz, da tarde, um caminhãozinha. Ô, Melzinho, que enquete jeitada, hein? É. Vou nem comentar nada, hein? Dá ruim. Tá aqui, um abraço pra vocês aí. Tchau, Xande do Boa Vista.
1: Valeu,
0: só obrigada, Xande. Né? Trocou a dupla, mas tá bom demais.
1: Como é que é? William e Mel.
0: William e Mel. Hoje a gente tá aqui, é Tony e Nayara, mas a gente já deixa um abraço aí. A Mel que tá curtindo as férias, tô doida pra te conhecer. Mel, cheguei por aqui agora. William ainda não conheci pessoalmente, mas também super legal, dá pra ver que vocês têm um carinho com essa turma, hein?
1: O William tá devendo uma visita aqui na Pá da Tarde, hein?
0: William, quero te conhecer.
1: E quando vier, já aproveita, traz um caldo de cana, né, um pastel, tá?
0: É, ontem ele falou que tava curtindo. E eu quero saber depois do rocambole, hein, ó. Eu vou cobrar ele, eu cheguei agora, mas eu já quero filar os companheiros aqui do serviço.
1: O rocambole vai a equipe toda lá na casa da Josi, de Lagoa Dourada, que ela prometeu, né? Então, vai a equipe toda comer rocambole lá na casa dela.
0: Isso aí, a gente também tem um...
1: A Aline Mariosa também tá ligada com a gente, boa tarde.
0: Manda um abraço pra gente também. Olha, a gente também tem aqui da Miriane Rosário. No início a gente tava falando sobre inteligência artificial, né? E o Tony falou que o amigo dele é a Beth. E aí ela deu aqui uma dica pra você.
1: Ah, é?
0: Que é o seguinte, da próxima vez que eu for falar, você pede ela a dica, né? Dos números pra Mega Sena, pra você jogar, pra ela jogar também. Mas eu duvido muito, viu?
1: Não, eu
0: Mariana,
1: já
0: se você vai dar certo.
1: Já perguntei.
0: É?
1: É, já perguntei, mas ela é ruim de palpite, viu, Miriana? Não vai ajudar a gente, não. Ela não acerta nem jogo do bicho.
0: A sorte, gente, eu vou falar uma coisa com vocês. A sorte é uma coisa humana. Não adianta esperar isso daí da inteligência artificial. Não vai ajudar.
1: Então que a sorte esteja sempre ao nosso favor. Foram as últimas participações aqui do nosso Geleia Geral. Bora de música.
0: Bora.

0: bloco, Natan, Amor na Praia.
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6: Tá na Colonial, tá bom demais. 8 para 5.
7: 8. 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
4: Olá, amiguinhos. Você sabe por que os gatos afiam as unhas? Muitas pessoas pensam que o gato arranha os móveis apenas para fazer bagunça. E não é isso, não. Ao arranhar uma superfície, o gato desgasta as unhas antigas, fortalece as novas, alonga o corpo e ainda marca seu território, deixando seu cheirinho naquele local. Nesse lugar que nós nem percebemos. Por isso, adquirir um arranhador é uma excelente forma de estimular isso. Assim, o seu gatinho poderá fazer o comportamento natural dele, sem estragar os móveis da sua casa. Além de reduzir o estresse do seu gato, colocar o arranhador em locais onde o gato costuma descansar ou perto de móveis que ele já arranha ajuda muito. Recompense o seu gatinho com petiscos ou carinho toda vez que ele usar o arranhador. Se necessário, use um pouco de erva dos gatos, o catnip, que ele ajuda muito, pois ele se torna atraente. O ideal é que o arranhador seja firme e alto, para que o gato consiga se espreguiçar completamente enquanto arranha. Um

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3: Na Colonial, já sabe, tá bom demais, tarde boa demais, boa não, excelente, ótimo aqui com vocês. A gente já bateu muito papo legal, a turma já participou da nossa enquete do dia, a gente já trouxe fofoca, notícias dos famosos, a gente falou sobre a IA, é que a turma tá usando a IA aí pra poder contar os problemas, a IA responde de volta, coisa e tal, tem apelido carinhoso pra IA, tem de tudo, né, Nayara?
4: Isso, a gente falou de ratinho com polêmica, falamos de uma nova trajetória agora que o trator da Globo está vivendo, coisa mais good vibes, digamos assim, zero estresse. Falamos também de Romário, também com polêmicas, e a gente também recebeu muito boa tarde aqui, caloroso, que troca gostosa que a gente teve aí, eu vivendo meu segundo dia de trabalho na rádio, tô muito feliz, eu adorei, gente, estar aqui com vocês. É, então, vou respondendo um abraço de vocês aí, Aline Mariosa, que mandou um boa tarde pra gente. Emerson também chegou, falou que chegou atrasado.
3: Esse Emerson aí, carinhosamente chamado de Memelson. Ele sempre chega atrasado, né, Memelson?
4: Olha, Juca Romão também mandou um abraço, então outro abraço pra vocês. Foi incrível demais, né? Ah, eu tô gostando desse trem.
3: Olha, vai viciar, hein? Isso aqui é uma cachaça. 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Essa aqui eu sei que a Nayara curte. Som da Mariana.
4: É, Mariana Fagundes, bora!
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0: delícia!
1: Bom dia.
0: Fechamos com chave de ouro aqui, mais uma super. Agora sim nós fechamos, Dayana.
1: Agora sim nós fechamos, né? Não que eu quisesse, né, gente? Como eu falei, eu tô gostando desse trem aqui. Dá vontade de ficar a tarde toda, até de noite, perder as horas aqui com vocês. Eu tô adorando, tá? Que experiência boa.
0: É muito bom. Bom, Geleia Geral fica por aqui. A gente agradece a companhia, toda a galera que participou. Amanhã tem mais, a partir das 14h. Depois do intervalo tem Pegada Sertaneja. Eu sigo com vocês até as 19h. A gente vai despedindo agora da Nayara, né? Que peninha, oh, mas...
1: Aquele momento triste pra mim, mas vocês vão ficar aí com Tarde Sertaneja, então continuem ligados. Mas mais uma vez, muito obrigada, meus queridos. Até amanhã.
0: Isso aí. Fiquem ligados, já já tem Pegada Sertaneja.
2: Termina aqui.

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2: Colonial 5:06.
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2: Vamos lá, tem pegada sertaneja. A partir de agora, vamos. É a 7 com as topnejas do rádio, um mix de músicas sertanejas pra você curtir de montão aqui na Colonial. 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Bora lá começar? Brincar, curtir, Bora curtir de montão, dá um gás no volume. Pegada sertaneja na Colonial.

Marcelinho de Lima, Léo Magalhães, estou fazendo falta. Primeira sequência do Pegada Sertaneja aqui desta terça-feira, 11 de agosto, junto com você na Colonial. Boa tarde.

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2: Colonial SIG 22.
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3: Por aqui, 5h26, tem mais do Pegada Sertaneja.
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0: Batista com Gustavo Lima aqui no Pegada Sertaneja da sua terça-feira, Alucinação. Que música top, hein? Por aqui as top nerds do rádio, até às 19 horas, num oferecimento de LS Móveis Corporativos. 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Oferecendo pra você 2 horas do melhor do sertão aqui no nosso Pegada Sertaneja.
1: Daqui a pouco, todo mundo tem mais música nessa, na Colonial. 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
4: Colonial 5:34.
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2: Adesivo eleitoral no carro pode afetar cobertura do seguro. Motoristas que pretendem adesivar veículos com propaganda eleitoral ou utilizá-lo em atividades de campanha nas eleições de 2026 devem comunicar previamente à seguradora para evitar problemas em caso de sinistro. O alerta é da Federação Nacional de Seguros Gerais, a FENSEG, que chama a atenção para possíveis alterações nas condições de cobertura da pólice. Segundo a vice-presidente da Comissão de Seguro Alto da FENSEG, Keila Farias, a instalação de adesivos com material eleitoral e a utilização do automóvel em atividades de campanha podem ser consideradas pelas seguradoras como aumento de risco. A avaliação leva em conta fatores como maior exposição e acidentes, vandalismo e circulação em eventos públicos. Para as Curtinhas da Colonial, repórter Vander Mendes.
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0: Luan Santana e o seu olho marrom por aqui na Colonial. Muito mais que música. Boa tarde pra você, rolando por aqui, pegada sertaneja até às 6.
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0: Até às 6 não, né? Até às 7. Haha.
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0: Colonial, 13 para 6.
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11: A oficina decidiu pela troca dos amortecedores do seu automóvel. Eles foram adquiridos, a oficina os instalou, mas não estavam funcionando corretamente. E a primeira ideia foi voltar ao vendedor para reclamar de sua qualidade. Talvez porque muitos ignorem que o amortecedor novo exige ser escorvado antes de ser instalado. Que bicho é esse? É porque ele fica estocado na horizontal e amortecedor foi feito para ficar na vertical. Então, deitado na prateleira, pode acontecer um vazamento de ar de uma parte para outra. E como é que se retira esse ar? Como é que se escorva? Movendo a haste para cima e para baixo, o ar é expulso e aí o amortecedor passa a funcionar corretamente. Então, a dica é de nunca se deixar estocado o amortecedor novo na horizontal.
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3: Tá aqui tocando as melhores pra você. Finzinho de tarde, quase início de noite. Faltam 9 minutos para as 18 horas. Você tá ligado aqui na Colonial. Eu sou Tony Veloso. Tenho o prazer de todos os dias estar aqui com você nas tardes. Aí no Geleia Geral e também aqui no Pegada Sertaneja. Até às 19 horas, aquele mix de músicas sertanejas que você adora. Soltinho, soltinho por aqui, uma atrás da outra, pra gente curtir de montão. Agora, no oferecimento da Rota Real Proteção Veicular, a gente curte mais. Maiara e Maraísa.

0: A Pia Conde, Cheia de Leão, garrafa virada pra você aqui na Colô, reta final do bloco. Boa tarde, quase noite pra você, faltando 3 minutinhos para as 18 horas. 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Abraços, deixa eu ver quem é que estão ligados aqui com a gente. Deixa eu ver, o Dário de Conselheiro Lafayette, aquele abraço. Abraço pro Maicon, tá ligado com a gente também lá em Ouro Branco. Abraço pra Mara de São Brás, também curtindo com a gente. Abraço pra Virgínia, que não é a da WePink, mas tá ligada com a gente lá em Itabirito, também tá plugadinha na programação aqui no nosso Pegada Sertaneja desta terça-feira. A gente continua com tudo daqui a pouquinho.
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12: Já de volta e tem mais pegada sertaneja. A gente continua nesse clima gostoso nessa terça-feira. Agora Lucas e Igor, Flash.
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0: Freitas, me fala qual necessidade. Fechando aqui a primeira sequência desta noite de terça-feira. Tá bom demais curtir com você por aqui na melhor rádio, sempre é bom, né? E por aqui são mais de 120 cidades ligadas na Colonial. Que prazer ter você todos os dias aqui nessa audiência legal, nesse clima gostoso, mandando essa energia boa. E a gente vai mandar muita energia boa pra você também aqui em mais uma noite de terça-feira. A gente só tá começando, eu vou até às 7, depois tem uma série, né, tem depois da Voz do Brasil, tem o Gabriel Ribeiro, tem uma programação muito especial e vamos curtindo. Daqui a pouquinho tem mais, eu já volto porque tem mais pegada sertaneja pra você.
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2: 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Tá chegando mais sucesso, as top sertanejas do rádio rolam por aqui. Agora no Pegada tem Marcos e Velucci.

0: Zezé de Camargo, irmão da Lu, amigo das estrelas, marcando sempre presença aqui entre as topinejas do seu rádio. Boa noite pra você ligado em qualquer cantinho das Gerais, do Brasil, do mundo, você ligado no aplicativo ou no site da Colonial, colonialfm.com.br. Boa noite pra você.
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4: As retiradas da poupança superaram os depósitos em julho. É o que mostra um relatório do Banco Central. No sétimo mês do ano, saques ultrapassaram os depósitos em 7 bilhões 150 milhões de reais. Em comparação com junho de 2026, tanto os depósitos quanto as retiradas caíram. Em julho, as aplicações diminuíram 1,9% e os saques 0,1%. O resultado mostra piora em relação ao mesmo mês do ano passado. Em julho de 2025, os depósitos chegaram a cerca de 363 bilhões e meio de reais e as retiradas a quase 370 bilhões. Na comparação anual, as entradas subiram 2%, mas os saques avançaram um pouco mais, 2,2%. Mesmo com esses dados, o volume total mantido na poupança permaneceu praticamente estável em julho em relação a junho. Da Rádio 2, Fabiola Altran.
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0: 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Tá chegando mais sucesso, tá chegando Wesley Safadão com Rei Vaqueiro. Displicente.
1: Sentimento displicente. Conta essa história pra nós.

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2: Existe uma teoria que se chama 9010, onde uma pessoa tem 90% daquilo que você procura em alguém. Só que você foca naqueles 10% que falta. Aí você sai pra rua, se aventura, e realmente você encontra aqueles 10%, mas não se deu conta que perdeu os 90%.
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0: Os 10% a gente deixa pro garçom, né não?
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0: na sequência com Bruno Rosa, Murilo Ufa, atriz demais. Que noite gostosa, hein? É bom começar essa noite junto com você em mais uma edição do Pegada Sertaneja.
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0: Colonial, 15 para 7.
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8: Reta final do Pegada de hoje, de domingo a domingo, movimentando seu fim de tarde, início de noite, por aqui. 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Ok? Recado dado e vamos lá de saideiras. Eu vou te agradecendo a companhia, a audiência. Foi um prazer, viu? Israel Rodolfo vem chegando por aqui. Tchau, gente. Até amanhã. Tchau, tchau.
10: Israel Rodolfo.
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0: Atenção, radialistas de todo o Brasil. É hora de noticiar os fatos que ajudam a construir um novo país. Direto dos estúdios da Empresa Brasil de Comunicação, em Brasília, vem aí a Voz do Brasil.
1: Em Brasília, 19 horas.
0: Está no ar a Voz do Brasil. As notícias do governo federal que movimentaram o país no dia de hoje.
2: Olá, boa noite.
1: Boa noite para você que nos acompanha em todo o país.
2: Terça-feira, 11 de agosto de 2026.
1: Vamos aos destaques do dia.
2: Plano da Apex quer diversificar destino das exportações brasileiras.
1: Iniciativa busca apoiar empresas impactadas pelas tarifas impostas pelos Estados Unidos. Luana Karen.
3: Entre

0: mercados alternativos com parcerias na agência estão Canadá, México, Alemanha, Turquia, África do Sul, China e Índia.
1: IBGE revela que inflação em julho foi de 0,07%.
2: Índice foi menor que o registrado no mês anterior. Márcia Fernandes.
3: O setor de alimentação e bebidas teve queda de 0,67%. A redução veio por influência dos alimentos comprados para consumo em casa.
1: E vamos falar daquelas ligações que não queremos receber.
2: Brasil registra uma média de 305 mil ligações indesejadas por minuto.
1: Saiba como evitar na reportagem de Graziele Bezerra.
4: O Não Me Perturbe é um desses serviços criados para preservar o cidadão das ligações abusivas.
2: Hoje, na apresentação da Voz do Brasil, Luciana Vasconcelos e Luciano Seixas.
1: E acompanhe a gente ao vivo, acesse radiogov.ebc.com.br ou o canal Gov na sua TV aberta.
2: A inflação do mês de julho teve um recuo de 0,07%, de acordo com o IPCA, Índice Nacional de Preços ao Consumidor Amplo.
1: O índice é usado para medir a inflação oficial no Brasil. O resultado de julho representa uma variação de 0,09 ponto percentual em relação ao registrado no mês anterior.
2: Os dados foram divulgados hoje pelo IBGE.
3: O resultado ficou abaixo da taxa de junho, com variação de 0,07% e 0,09 ponto percentual abaixo da taxa do mês anterior. Nos 12 meses encerrados em julho, o índice ficou em 4,44%, abaixo dos 4,64% registrados até junho. O maior impacto veio do grupo habitação, puxado pela alta da energia elétrica. Já o setor de alimentação e bebidas teve queda de 0,67%. A redução veio por influência dos alimentos comprados para consumo em casa. Fernando Gonçalves, gerente do IPCA do IBGE, destacou os alimentos que impactaram no resultado da alimentação.
5: A alimentação no domicílio variou menos 1,14%, com influência das quedas do café moído, menos 2,45%, da cenoura, menos 14,41%, da batata inglesa, menos 19,59%, e do tomate com menos de 29,09%, sendo o tomate o principal impacto negativo no resultado do mês, com menos 0,10 ponto percentual.
3: Já o Índice Nacional de Preços ao Consumidor, INPC, ficou em 0,01% em julho. Em junho, ele estava em 0,14%. O INPC é calculado pelo IBGE com base no rendimento de famílias que recebem de 1 a 5 salários mínimos, sendo o chefe assalariado. Já o IPCA é medido com famílias de rendimento monetário entre 1 e 40 salários mínimos. Reportagem Márcia Fernandes.
1: Apoiar empresas brasileiras impactadas pelas tarifas impostas pelos Estados Unidos.
2: É o que pretende a Apex Brasil por meio de um plano lançado hoje.
1: A ideia é pensar estratégias individuais para cada tipo de negócio e diversificar os mercados para exportação.
6: O Plano de Diversificação de Exportações, elaborado pela Apex Brasil, Agência Brasileira de Promoção de Exportações e Investimentos, pretende atender 5.300 empresas estimadas como atingidas pelo tarifaço imposto pelos Estados Unidos. São companhias de setores como alimentos e bebidas, calçados, moda e máquinas e equipamentos. Além do atendimento individual às empresas afetadas, a iniciativa prevê a conexão com compradores internacionais, como explica Laudemir Miller, presidente da Apex Brasil.
7: Nós vamos colocar as empresas brasileiras frente a frente com compradores internacionais do seu produto em mercados alternativos. Nós vamos fazer isso com feiras internacionais, com rodadas de negócios no Brasil. Nós vamos trazer compradores internacionais ao Brasil e também nós vamos ter uma modalidade de apoio direto a empresas, um apoio financeiro em determinadas ações para elas se prepararem para a exportação.
6: Estão previstas mais de 300 ações de diversificação de mercados em todo o mundo. Entre os mercados alternativos com parcerias na agência estão Canadá, México, Alemanha, Turquia, África do Sul, China e Índia. De acordo com Laudemir Miller, presidente da Apex Brasil, a agência vai investir 210 milhões de reais para colocar as ações em prática.
7: A gente não tem como meta recuperar nos 12 meses os 210 milhões, o que a gente quer é ampliar o número de mercados que as empresas

0: exportam e ampliar ainda mais as exportações do Brasil.
1: A partir desta quarta-feira, as empresas afetadas pelo tarifaço e interessadas no plano de diversificação de exportações devem se inscrever diretamente na página da Apex na internet, em apexbrasil.com.br. Reportagem Luana Karen.
2: E produtores de cana-de-açúcar da região Nordeste que sofreram prejuízos econômicos por causa da tributação imposta pelos Estados Unidos ou decorrentes de eventos climáticos extremos têm direito a apoio.
3: Foi publicado hoje decreto que regulamenta a concessão do apoio financeiro.
4: Produtores independentes de cana-de-açúcar da região Nordeste, que tiveram prejuízos na safra 2025-2026, poderão solicitar apoio financeiro. O benefício será de R$ 12,00 por tonelada de cana comercializada, com limite total de R$ 270 milhões de reais em recursos. O apoio é destinado a quem comprovar prejuízos causados pela tributação adicional sobre exportações brasileiras pelos Estados Unidos ou por eventos climáticos extremos. A produção considerada deve ter sido entregue entre 1º de agosto de 2025 e 31 de julho de 2026. Para receber, o produtor precisa apresentar à Companhia Nacional de Abastecimento, a CONAB, a documentação que comprove a comercialização e os prejuízos. Os documentos devem ser enviados até 30 de outubro de 2026. O pagamento será feito pela CONAB por PIX, utilizando a chave CPF ou CNPJ do beneficiário, ou por depósito em conta corrente de sua titularidade. Não tem direito produtores que sejam sócios nas usinas, destilarias ou cooperativas que recebem a cana-de-açúcar. As orientações para envio da documentação e a relação dos beneficiários serão divulgadas pela CONAB em seu site, no endereço gov.br/CONAB. Thaís de Araújo para a Voz do Brasil.
2: Projetos de assistência técnica e extensão rural do semiárido podem ser beneficiados por edital aberto pela Agência Nacional de Assistência Técnica e Extensão Rural, a ANATER, e Ministério do Desenvolvimento Agrário e Agricultura Familiar.
3: São 413 milhões de reais para implementar a adaptação climática na agricultura familiar.
2: Serão selecionados 50 lotes territoriais em 10 estados do semiárido, atingindo mais de 60 mil famílias.
3: A presidente da Agência Nacional de Assistência Técnica e Extensão Rural, Loroana Coutinho, explicou a quem se destina o edital.
5: A gente está falando de agricultores familiares, de povos indígenas, comunidades quilombolas, de assentados e assentadas da reforma agrária, de beneficiários do Programa Nacional do Crédito Fundiário. Então, é uma gama de pessoas que são vinculadas ao Programa Garantia Safra e que agora poderão receber estruturação, poderão receber acompanhamento. Então, não é só assistência técnica e extensão rural, é assistência técnica e extensão rural, mas também estruturação da produção. Então, certamente, a gente vai dinamizar esses 56 territórios com muita ação.
2: O prazo para a inscrição das propostas vai até 31 de agosto e pode ser feita a inscrição pela internet em anater.org/editais-2.
3: Produtores rurais que vão declarar um imposto territorial rural podem fazer de forma mais simples.
2: A novidade deste ano é a opção de quitar o imposto na hora, usando o Pix, cartão ou TED.
3: O prazo de entrega da declaração vai até o dia 30 de setembro.
6: O prazo para a entrega da declaração do Imposto sobre a Propriedade Territorial Rural começou nesta segunda-feira e segue até 30 de setembro de 2026. A novidade este ano é que na versão web para pessoas jurídicas e para proprietários de imóveis rurais com área superior a 100 hectares, o pagamento do tributo pode ser feito por PIX, cartão de crédito, TED ou emissão do documento para pagamento. No sistema é possível preencher, transmitir, retificar e consultar declarações sem a necessidade de instalar programas no computador. O acesso é realizado com autenticação gov.br nos níveis prata ou ouro. Contribuintes que possuem muitos imóveis rurais podem ser importados arquivos contendo múltiplas declarações. Para ter acesso à declaração do imposto sobre a propriedade territorial via web, acesse o endereço serviços.receitafederal.gov.br/login. Lá, o contribuinte deve entrar na conta gov.br, localizar o imóvel e preencher a declaração. Daniele Popov para a Voz do

0: Brasil.
1: O Ministério da Saúde e o Serviço Federal de Processamento de Dados, o SERPRO, anunciaram a nuvem soberana do SUS.
2: E o que isso significa? Que os dados do Sistema Único de Saúde vão ser armazenados em uma única infraestrutura nacional.
3: Pela proposta, informações como históricos médicos, resultados de exames e registros de vacinação passam a ser processados exclusivamente em território nacional. A medida atende a parâmetros da Lei Geral de Proteção de Dados e garante a submissão das bases digitais unicamente à legislação brasileira, como explica o ministro da Saúde, Alexandre Padilha.
4: Todos os mais de 5 bilhões de dados da saúde, da nossa Rede Nacional de Dados de Saúde, passa a ter a segurança, a casa própria, aqui no Brasil, submetido às leis brasileiras, apenas a nenhuma lei de qualquer outro país.
3: O Serviço Federal de Processamento de Dados e o Departamento de Informação e Informática do Sistema Único de Saúde vão administrar a infraestrutura. O presidente do SERPRO, Wilton Mota, disse que, além de maior segurança, a nuvem soberana do SUS vai permitir a ampliação dos serviços digitais na saúde.
5: É consolidar uma infraestrutura robusta, segura e soberana.
3: Com a nuvem soberana do SUS, o Ministério da Saúde espera consolidar a Rede Nacional de Dados em Saúde, onde o paciente terá toda a sua trajetória no SUS em formato digital. Reportagem Nazi Brum.
1: E a gente vai falar agora de uma coisa que irrita muito brasileiro. São aquelas ligações indesejadas de telemarketing, instituições financeiras.
2: O excesso pode até fazer com que chamadas importantes deixem de ser atendidas.
1: E para ajudar o consumidor a se proteger, existem ferramentas gratuitas que permitem bloquear o telemarketing e identificar quem está por trás de números desconhecidos.
6: O Brasil registra uma média de 305 mil ligações indesejadas por minuto, segundo dados do IDEC, o Instituto de Defesa de Consumidores. O número dá ao país o título de líder global em chamadas abusivas. Desde 2022, a Anatel tem atuado para garantir o direito de quem não quer receber esses tipos de chamadas, que no geral são ofertas de produtos e serviços, pesquisas, pedidos de doações ou cobranças. E mais, muitas vezes são realizadas por robôs.
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6: O Não Me Perturbe é um desses serviços criados para preservar o cidadão das ligações abusivas. Ele é gratuito e permite bloquear chamadas realizadas pelo telemarketing de operadoras de telecomunicações e instituições financeiras participantes. Basta acessar a plataforma www.nãomeperturbe.com.br, realizar o cadastro e selecionar as empresas que você deseja bloquear. Outra alternativa é o Qual Empresa Me Ligou. Caso você receba a chamada de um número desconhecido, é possível acessar o site qualempresameligou.com.br e consultar a qual empresa aquele número está vinculado. A ferramenta permite a localização dos canais oficiais de atendimento da empresa e evita que o usuário caia em golpes. A estudante de psicologia Isabelle Reis se queixa dos constantes incômodos provocados pelas ligações cada vez mais insistentes.
10: Recebo muitas ligações pela manhã, muitas ligações pela tarde e agora recentemente eu venho recebendo ligações até pela noite. Então eu não atendo mais ligação, às vezes pode ser até uma pessoa que é conhecida ou alguma coisa urgente, eu não atendo. Assim, meu celular sempre tá no mudo, inclusive minha mãe até reclama, às vezes ela me liga ou pessoas da minha vida me ligam e sempre tá no silencioso, então se eu não estou com o celular na minha mão, às vezes eu não atendo e às vezes é uma coisa séria.
6: Desde junho de 2024, a Anatel também passou a considerar abusivas as chamadas curtas com duração de até 6 segundos. Desde então, foram realizados mais de 1.200 bloqueios de empresas para a realização de chamadas e quase 40 milhões de reais em multas já foram aplicados. Reportagem Graziele Bezerra.
2: E falamos sobre as ligações indesejadas. chamadas, muitas vezes feitas para os nossos celulares.
1: Um aparelho que faz parte do dia a dia, sempre ao lado do brasileiro. Por lá a gente faz compras, tem acesso ao banco e aos nossos contatos.
2: Pois então, uma plataforma permite registrar um aparelho celular e emitir alertas em caso de perda, roubo ou furto.

0: é o Celular Seguro, um sistema do Ministério da Justiça e Segurança Pública.
1: A plataforma oferece também a opção de indicar contatos de segurança e comunicar uma ocorrência para bloquear o aparelho de forma simples e rápida.
0: Você sabe como cadastrar o seu telefone na plataforma Celular Seguro? O sistema permite ao usuário registrar o aparelho celular e emitir alertas em caso de roubo, furto ou perda. A plataforma também oferece a opção de indicar pessoas de confiança que vão poder emitir um alerta em nome do usuário caso ele não consiga acessar o sistema. Para usar o Celular Seguro, é necessário fazer o login por meio de uma conta gov.br. O cadastro pode ser realizado pelo aplicativo ou pela versão web da plataforma. Para se cadastrar, basta acessar a plataforma Celular Seguro, escolher a opção Meus Telefones ou Telefones de Confiança e selecionar o aparelho. Depois, basta clicar em Alerta e confirmar o registro. Após a confirmação, será gerado um número de protocolo que pode ser utilizado em eventuais consultas posteriores. A plataforma Celular Seguro também oferece uma ferramenta para consulta de aparelhos usados antes da compra e verificar se determinado aparelho tem registro de roubo, furto ou perda. Para realizar a consulta, basta informar o e-mail, número de identificação único do aparelho celular. O e-mail pode ser consultado nas configurações do aparelho. Priscila Machado, para a Voz do Brasil.
2: Golpistas estão utilizando a logomarca do governo federal para oferecer supostas renegociações.
1: A orientação é não clicar em e-mails, mensagens e links na internet, inclusive em redes sociais.
3: O Ministério da Fazenda alerta para golpes aplicados contra pessoas que procuram renegociar dívidas. Os golpistas utilizam anúncios falsos, e-mails, mensagens e links na internet, inclusive em redes sociais, e usam indevidamente nomes e logomarcas do governo federal para conferir aparência de legitimidade às ofertas. A orientação é ficar atento. A renegociação de dívidas é feita diretamente com as instituições bancárias. O governo não envia links, mensagens digitais ou SMS oferecendo esse tipo de serviço e não mantém sites específicos para renegociação. Por isso, não forneça dados pessoais ou bancários e não faça pagamentos a partir de links recebidos por mensagens ou anúncios. Informações e orientações sobre renegociação de dívidas estão disponíveis no portal oficial do Ministério da Fazenda, no endereço gov.br/fazenda. Em caso de dúvida, procure diretamente a instituição financeira responsável pela dívida e utilize somente canais oficiais. Lucília Araújo, para a Voz do Brasil.
2: Uma aeronave com sensores de alta precisão está sobrevoando Amazônia, Cerrado e Pantanal para medir os gases que causam o efeito estufa.
1: O trabalho é uma parceria entre Brasil e Alemanha.
4: A aeronave, equipada com instrumentos científicos, está fazendo voos no espaço aéreo brasileiro desde o mês passado. O objetivo é medir fluxos e concentrações atmosféricas de dióxido de carbono e metano, dois dos principais gases causadores do efeito estufa. Os voos se concentram na Amazônia, no Pantanal e em parte do Cerrado. O modelo do avião é capaz de voar em uma ampla faixa de altitude, desde 850 metros até 15 mil metros. O pesquisador do Instituto de Física da Universidade de São Paulo, Paulo Artacho, dá os detalhes.
5: O objetivo principal dessa pesquisa é entender melhor as emissões e o processamento atmosférico de um gás de efeito estufa, que é muito importante, que é o metano. Então, o metano é o segundo gás em importância, em relevância, do ponto de vista de gases de efeito estufa logo depois do dióxido de carbono. E a Amazônia e o Pantanal, em particular, todas as áreas alagadas, são fortes emissores de metano.
4: Cerca de 120 pesquisadores de instituições de pesquisa da Alemanha e do Brasil trabalham na coleta de dados. A coordenação é do Instituto Nacional de Pesquisas Espaciais, o INPE, e do Centro Espacial Alemão. Segundo o coordenador da pesquisa, Dirceu Luiz

0: Os dados vão complementar informações de outros sistemas de observação, validar medições por satélite e aprimorar modelos climáticos.
1: Todos os modelos de IPCC, modelos de clima e tempo, utilizam dados de CO2 e metano. Então, o principal objetivo desse trabalho é validar esses modelos, corrigir o que tiver que corrigir e melhorar as projeções futuras. E também validar os dados satélites. Tem vários satélites hoje, tanto europeus como americanos, japoneses e chineses, que cruzam o nosso território. E eles têm um valor de coleta desses dados. E a ideia desse projeto é coletar os dados in situ, na região, e validar tanto o satélite como os modelos de previsão.
0: A campanha científica deve se estender até meados de setembro. Até lá, serão realizados cerca de 15 voos, tanto durante o dia quanto à noite. Reportagem Luciana Colares de Holanda.
2: Brasileiro de Alimentação Escolar, que une os produtos da agricultura familiar às merendas servidas aos estudantes, foi apresentado a uma delegação da Etiópia.
3: Antes de chegar ao prato dos estudantes, a merenda escolar percorre um caminho que começa muito antes da cozinha da escola. É um modelo que une alimentação saudável, agricultura familiar e políticas públicas. Uma experiência brasileira que desperta o interesse de outros países, como a Etiópia. Como lembrou a coordenadora-geral do Programa Nacional de Alimentação Escolar, Karine Santos.
4: O Brasil coopera com muitos países. Faz parte da programação dessa missão de receber a delegação da Etiópia, demonstrar como isso é levado a efeito até que esse alimento chegue de fato no prato dos nossos estudantes.
3: A visita integra a parceria de cooperação entre Brasil e Etiópia, voltada ao intercâmbio de experiências sobre alimentação escolar. Analista de projetos da Agência Brasileira de Cooperação, Paula Barbieri, falou como funciona essa cooperação entre os dois países.
5: O Programa de Alimentação Escolar Brasileiro já tem 70 anos, né, de existência, e assim, pelas inovações que o programa traz, os países, eles têm muito interesse em conhecer como ele é organizado, né, como ele é operado.
3: Numa escola do Distrito Federal, a delegação da Etiópia pôde acompanhar o resultado desse trabalho na prática. Parte dos alimentos servidos nas escolas públicas vem diretamente da agricultura familiar. A produção passa pelas cooperativas e segue para as unidades de ensino, como garante o presidente da cooperativa, Anaildo Porfírio da Silva.
6: A nossa cooperativa associação hoje atende 72 escolas, então isso ajuda demais o agricultor.
3: O agricultor familiar José Ailton Alves diz que sente satisfação por ter o seu trabalho reconhecido internacionalmente.
7: A gente se sente honrado e gratificado, porque a gente está vendo que o nosso trabalho está sendo visto.
3: Os alimentos produzidos por agricultores familiares, como José Ailton, chegam a milhões de estudantes, como Otaviana Esteves de Deus, de 11 anos.
8: Muito legal essa hora que a gente reúne todo mundo aqui na mesa para comer, conversar, um alimento saudável também, muito delicioso.
3: A merendeira Dilma Costa conta que o sucesso é garantido.
9: Hoje é estrogonofe, hoje vai ser uma loucura, eles vão comer assim, sempre repetem, né?
3: A cooperação Brasil-Etiópia é coordenada pela Agência Brasileira de Cooperação pelo Fundo Nacional de Desenvolvimento da Educação e conta com o suporte de agências das Nações Unidas. Reportagem Cleide Lopes.
10: E essas foram as notícias do governo federal.
2: Fique agora com as notícias do Poder Judiciário e do Congresso Nacional. Uma boa noite.
10: Boa noite para você e até amanhã.
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13: Centro de Estudos Constitucionais do Supremo Tribunal Federal prorroga prazo de inscrições para audiência acadêmica em Belém, no Pará.
14: Relatório do CNJ aponta que medidas protetivas chegam rápido, mas não bastam contra feminicídios.
13: STJ mantém condenação de suposto membro do PCC a mais de 87 anos de prisão.
14: Boa noite, eu sou Arthur Filho.
13: E eu sou Walter Lima.
14: O Centro de

0: Estudos Constitucionais do Supremo Tribunal Federal prorrogou para 16 de agosto o prazo de inscrições para participação na terceira audiência acadêmica regional do projeto O Ensino do Direito Constitucional no Século XXI, Panorama e Perspectivas.
1: O evento será realizado no próximo dia 28 no Instituto de Ciências Jurídicas da Universidade Federal do Pará.
0: As instituições interessadas em fazer exposição oral devem realizar a inscrição por meio de formulário com envio de resumo escrito até 4.000 caracteres.
1: As manifestações devem ter caráter constitucional e poderão abordar um ou mais dos eixos temáticos definidos pelo Centro de Estudos Constitucionais do Supremo Tribunal Federal.
0: Pesquisa apresentada pelo Conselho Nacional de Justiça revela que o sistema de justiça tem concedido com rapidez medidas protetivas de urgência.
1: Mas os dados revelam que ainda é um desafio combater o feminicídio. Fernanda Porto.
2: 53% das medidas protetivas de urgência são concedidas no mesmo dia em que a mulher faz a solicitação. Mas a ação ainda não é suficiente para evitar casos de feminicídios, já que em 57,6% dos casos, as vítimas tinham medidas protetivas vigentes. Os dados são da pesquisa Feminicídio e Medidas Protetivas de Urgência, publicada pelo Conselho Nacional de Justiça. O levantamento foi feito com base em mais de 10 mil inquéritos iniciados e ações penais de primeiro grau ajuizadas entre os anos de 2024 e 2025. Do grupo analisado, 3.449 vítimas, ou seja, duas a cada três mulheres, não tinham medida contra o réu. Já outras 1.669 tinham medida protetiva, o que corresponde a uma a cada três vítimas.
0: Superior Tribunal de Justiça mantém condenação de mais de 87 anos de prisão a suposto integrante do PCC.
1: A decisão é da desembargadora convocada Nilsone de Freitas. Repórter Fátima Uchoa.
3: O réu foi condenado por participação em organização criminosa armada, 5 homicídios qualificados e ocultação de cadáver. Entre as vítimas está uma escrivã da Polícia Civil de São Paulo. Segundo o Ministério Público, o réu é integrante do primeiro comando da capital, o PCC. A defesa pretendia anular a condenação pelo Tribunal do Júri e obter novo julgamento, mas o Tribunal de Justiça de São Paulo negou a apelação, sob o fundamento de que a decisão dos jurados tinha amparo em provas. No STJ, ao analisar o pedido, Nilsone de Freitas destacou que o habeas corpus serve para proteger o direito de locomoção diante de ilegalidade ou abuso de poder, não sendo cabível para rediscutir condenações quando não há flagrante ilegalidade.
0: Justiça Federal suspende reintegração de posse em área disputada por assentados e indígenas pataxós na Bahia.
1: Com a decisão, a ordem de reintegração de posse em favor do INCRA fica sem efeito até um novo julgamento, que só deve ocorrer após produção de prova técnica. Sabrine Menezes.
4: No recurso, o MPF sustentou que os direitos territoriais dos povos indígenas são originários e reconhecidos pela Constituição Federal. Com a decisão, o processo de reintegração de posse do lote 77A, localizado no projeto Assentamento Cumuru-Xatiba, em Prado, na Bahia, deve passar por uma nova perícia para verificar se a área faz parte da terra indígena Comexatibá, do povo pataxó. Em caso de confirmação, os assentados têm direito à indenização e à eventual realocação para outro projeto de reforma agrária.
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0: A você, uma boa noite.
1: E até amanhã.
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1: Eu sou Paula Groba.
2: E eu sou Humberto Pinheiro.
1: E estes são os destaques de hoje do Jornal do Senado, que começa agora.
2: Vai à sanção programa de incentivos à produção nacional de fertilizantes.
1: Avança.

0: Esse projeto que define implementação do novo piso salarial nacional para médicos e cirurgiões dentistas.
1: Estatuto do Aprendiz segue para plenário com urgência.

0: urgência, o Senado aprovou hoje e encaminhou para a sanção presidencial o projeto que cria um programa de incentivo à produção nacional de fertilizantes. A proposta busca aumentar a oferta do insumo produzido no país, reduzir os custos para o agronegócio e, com isso, ajudar a baratear a produção de alimentos. A reportagem é de Alexandre Campos.
1: A principal mudança feita pelos deputados federais aprovada pelos senadores é a autorização para o repasse de recursos do orçamento ao BNDES para abrir linha de crédito para investimentos na produção de fertilizantes e matérias-primas, remineralizadores, bioinsumos e biofertilizantes. O dinheiro poderá financiar plantas industriais, atividades de pesquisa e infraestrutura de integração de polos logísticos. Relatora do projeto, a senadora Tereza Cristina, do PP de Mato Grosso do Sul, lembrou que, apesar de ser uma potência agrícola, o Brasil continua dependente da importação de fertilizantes.
2: Em 50 anos, nós revolucionamos a agricultura e a produção brasileira. E hoje, este ano, a gente deve passar os Estados Unidos como maiores exportadores de grãos do mundo. E nós vamos fazer essa façanha. Com terras pobres, presidente, que precisam de fertilizantes. Então é uma loucura a gente não ter até hoje um Profert da vida.
1: O texto aprovado, que segue para a sanção presidencial, confere ao Conselho Nacional de Fertilizantes e Nutrição de Plantas a atribuição de avaliar a cada 2 anos a efetividade do programa e definir a mistura mínima obrigatória de fertilizantes nacionais aos comercializados em território brasileiro.
3: E a Comissão de Orçamento aprovou a abertura de créditos extraordinários à União para socorrer vítimas de desastres naturais e para agências reguladoras.
0: Relatora da proposta, a senadora Tereza Cristina defendeu que o instrumento da abertura de crédito seja evitado com mais planejamento. Repórter Raíssa Abreu.
4: A medida provisória aprovada destina 305 milhões de reais ao socorro de vítimas de desastres naturais, como secas e enchentes, em diversos pontos do país. A relatora, senadora Tereza Cristina, do PP de Mato Grosso do Sul, votou pela aprovação da medida, mas reforçou que o crédito extraordinário só deve ser usado em casos excepcionais.
2: Um país que, estação após estação, precisa correr para socorrer aquilo que poderia ter prevenido, não enfrenta um problema de imprevisibilidade, enfrenta um problema de planejamento.
4: A comissão também aprovou um projeto de abertura de crédito de 24 milhões de reais para reforçar o orçamento das agências reguladoras.
3: Médicos e cirurgiões dentistas podem ter piso salarial de mais de R$13 mil para 20 horas semanais, mas a implementação será gradual ao longo de 3 anos.
0: Foi o que aprovou nesta terça-feira a Comissão de Assuntos Econômicos. Pelo texto aprovado, o piso será implementado em 3 etapas. As informações com a repórter Marcela Cunha.
5: O projeto estabelece piso salarial de R$13.662 para médicos e cirurgiões dentistas que trabalham 20 horas por semana. O novo valor de referência vale tanto para o setor público quanto para o privado e deverá ser reajustado anualmente. A proposta também aumenta para 50% o adicional pelo trabalho noturno e mantém nesse percentual a remuneração das horas extras. O texto já havia sido aprovado pela Comissão de Assuntos Econômicos e de Assuntos Sociais, mas recebeu recurso para votação pelo plenário. Foram apresentadas 4 emendas. E por isso o projeto voltou à CAI. O relator, senador Nelsinho Trade, do PSD do Mato Grosso do Sul, aceitou apenas a emenda que prevê a implantação gradual do novo piso. 40% do valor no primeiro ano, 70% no segundo e 100% a partir do terceiro.
6: A transição confere tempo de adaptação aos empregadores, tanto do setor privado quanto do setor público, e mitiga eventuais impactos negativos sobre o mercado de trabalho.
5: O projeto segue para análise da Comissão de Assuntos Sociais e depois para votação no plenário do Senado.
3: O Senado pode analisar propostas que reduzem o número de dias letivos nos calendários escolares.
0: As ideias foram apresentadas por cidadãos e serão analisadas pela Comissão de Direitos Humanos e Legislação Participativa. Se aprovadas, poderão ser transformadas em projetos de lei. Repórter Herman Kulitz.
7: As iniciativas foram apresentadas por cidadãos pelo portal ESC.

0: Cidadania. Como receberam mais de 20 mil apoios, se tornaram sugestões legislativas. Agora, a Comissão de Direitos Humanos e Legislação Participativa vai decidir se elas serão transformadas em projeto de lei. André Camargo, autor de uma das propostas, explicou que antigamente o calendário escolar era de 180 dias e não vê prejuízo no retorno a essa quantidade.
1: As 800 horas vão permanecer, né? A carga horária de trabalho vai se manter. O que vai diminuir é a quantidade de dias letivos, para a gente poder se organizar, se reorganizar e tentar ver uma nova saída.
0: Os autores alegam benefícios tanto para os professores, favorecendo a formação continuada e a melhora na qualidade de vida no trabalho, quanto para os alunos, que poderão ter um ano letivo mais dinâmico e focado em um ensino mais eficiente, podendo até diminuir a evasão escolar.
2: E avançou no Senado o Estatuto do Aprendiz, novo marco legal para programas de aprendizagem com regras de contratação de adolescentes e jovens entre 14 e 24 anos, além de pessoas com deficiência em qualquer idade.
3: O texto aprovado pela Comissão de Assuntos Sociais, sem modificações, seguiu com pedido de urgência para votação no plenário do Senado. Repórter Marcela Diniz.
4: O contrato terá duração de 2 anos, podendo ser prorrogado por mais um, e a jornada poderá chegar a 8 horas diárias para quem já concluiu a educação básica. A proposta garante direitos como vale-transporte, férias no mesmo período do recesso escolar para menores de 18 anos e estabilidade para gestantes. O texto mantém a obrigatoriedade de contratação de aprendizes por empresas de médio e grande porte nos mesmos percentuais de hoje, mínimo de 5% e máximo de 15%, de acordo com o número de trabalhadores. Micro e pequenos negócios continuarão com contratação facultativa. Para quem não cumprir a cota, o texto prevê multa de R$3.000 por aprendiz não contratado. Em caso de reincidência ou embaraço à fiscalização, o valor dobra. O texto aprovado pelos senadores é o mesmo que veio da Câmara. 5 emendas de plenário foram rejeitadas na Comissão de Assuntos Sociais. Entre elas, a que transferia para negociação coletiva regras sobre aprendizagem. O senador Flávio Arnes, do PSB paranaense, lembrou que já existe decisão do STF proibindo esse tipo de acordo quando o que está em questão são direitos de adolescentes.
5: Não se pode discutir mais vagas ou menos vagas. E já existe o tema 1046, que afastou expressamente das políticas de inclusão de aprendizes a negociação coletiva. A empresa pode alocar aprendizes em outros tomadores de serviço, públicos ou privados. Então, várias alternativas foram criadas para se ultrapassar o problema de, eventualmente, uma empresa não poder contratar.
4: A aprovação no Senado é o último passo da análise da proposta no Congresso. Mas para virar lei, ela ainda precisa ser sancionada pelo presidente da República.
2: E o senador Paulo Paim, do PT do Rio Grande do Sul, reafirmou o apoio à redução da jornada para 40 horas semanais, sem redução de salário. Segundo ele, mais de 80% dos brasileiros apoiam o fim da escala 6x1.
3: Paim também citou estudos que apontam a possibilidade de criação de 4,5 milhões de novos empregos com a medida. Ao destacar que a proposta já recebeu o aval dos deputados, o senador defendeu que a PEC seja colocada em votação no Senado.
6: Não estamos diante de uma pauta de esquerda ou de direita, de centro ou do governo ou da oposição. Estamos diante de uma pauta dos brasileiros, das famílias brasileiras.
3: Edição de Paula Groba e trabalhos técnicos de Eliseu Caires. O Jornal do Senado fica por aqui. Acompanhe agora as notícias da Câmara dos Deputados. Boa noite.
2: Boa noite e até amanhã.
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8: Comissões declaram nulo casamento de menores de 16 anos de idade.
9: Propostas aumentam o acesso da população às canetas emagrecedoras.
8: Lei votada pelos parlamentares amplia o uso do FGTS por filantrópicas.
10: Boa noite. Uma nova lei mantém até 2030 a autorização para que instituições filantrópicas de saúde utilizem recursos do FGTS, a partir de projeto que passou pela análise dos deputados. Quem explica é a repórter Maria Neves.
11: Já está em vigor a lei que prorroga até 2030 o prazo para que hospitais filantrópicos utilizem recursos do Fundo de Garantia do Tempo de Serviço, o FGTS.

0: Entre 2019 e 2022, a legislação permitia a essas instituições de saúde sem fins lucrativos aplicarem verbas do FGTS, mas a autorização não foi prorrogada. A norma sancionada agora foi apresentada pelo deputado Paulo Pimenta, do PT do Rio Grande do Sul, ainda este ano. O parlamentar apenas recuperou o texto de uma medida provisória do Executivo que perdeu a validade porque não foi votada pelo Congresso. Ao defender a aprovação do então projeto de lei no plenário da Câmara, o deputado Pompeu de Matos, do PDT do Rio Grande do Sul, ressaltou que a proposta vai beneficiar especialmente as Santas Casas.
1: É uma retomada de uma possibilidade que tinham as Santas Casas de se socorrer do Fundo de Garantia por Tempo de Serviço para suprir as dívidas que têm de financiamento. Segundo consta, a própria Santa Casa já declararam que há uma dívida em torno de 10 bilhões. E existe recurso no Fundo de Garantia destas Santas Casas que pode ser lançado mão.
0: O governo estima que a utilização de verbas do FGTS pode reduzir os encargos financeiros das entidades filantrópicas de patamares próximos a 18% ao ano para cerca de 12% ao ano. Para serem consideradas filantrópicas, as instituições devem destinar pelo menos 60% dos atendimentos ao Sistema Único de Saúde, de forma gratuita para a população. Os empréstimos com recursos do Fundo de Garantia vão beneficiar também instituições sem fins lucrativos que atuem no campo para auxiliar pessoas com deficiência e que participem de forma complementar do SUS. Na Câmara, o texto foi aprovado em 7 de julho e logo em seguida, no dia 15 do mesmo mês, os senadores também acolheram o projeto. Da Rádio Câmara de Brasília, Maria Neves.
2: Projeto de Ribamar Silva, do Podemos de São Paulo, atualiza as regras de rotulagem de alimentos. A proposta prevê informações nutricionais mais claras e acessíveis para orientar os consumidores na escolha de produtos.
3: De acordo com o texto de Ribamar Silva, a regulamentação deve estabelecer critérios para destacar o teor de açúcares, sódios, gorduras e outros componentes de interesse para a saúde. O projeto também prevê recursos de acessibilidade, como o sistema Braille e ferramentas digitais para pessoas com deficiência.
2: Saúde. Projetos em discussão na Câmara querem aumentar acesso da população às chamadas canetas emagrecedoras. A repórter Mônica Tati tem os detalhes.
4: 60% dos brasileiros estão obesos ou acima do peso, segundo dados divulgados pelo Ministério da Saúde. Dessas pessoas, um quarto já é considerada obesa. A obesidade geralmente acarreta doenças crônicas, como hipertensão, diabetes e problemas cardiovasculares. São necessárias várias medidas para evitar a condição, como boa alimentação e a prática de exercícios físicos. Mas o uso de substâncias presentes nas chamadas canetas emagrecedoras tem se mostrado eficaz para reduzir o peso corporal e ajudar no controle da obesidade. Para tentar controlar os danos, deputados apresentaram projetos para aumentar o acesso da população a esse tipo de tratamento. O deputado Mário Eringer, do PDT de Minas Gerais, apresentou o projeto de lei que declara de interesse público os medicamentos Monjaro e Zepbound, que utilizam como princípio ativo a tirzepatida. A medida permite que o governo utilize o mecanismo de licença compulsória da propriedade industrial, popularmente conhecido como quebra de patente.
5: A quebra da patente propicia que outras empresas, aumenta a concorrência, possam fabricar esse medicamento, a tirzepatida, e atingir o maior número de pessoas, porque haverá com certeza uma redução do preço. Hoje, o preço do Monjaro e do Zepbound é muito caro, impossibilita qualquer pessoa de classe média alta até, de usar esse medicamento, porque o preço é muito alto. E os benefícios são tão grandes que isso é vantagem para a saúde pública de uma maneira geral.
4: Já o deputado Damião Feliciano, do União da Paraíba, apresentou o projeto que exige a oferta de liraglutida, que tem o nome comercial de Saxenda, e a semaglutida, conhecida por Wegovy ou Ozempic,

0: pelo SUS, o Sistema Único de Saúde. Segundo Damião Feliciano, esses dois medicamentos são reconhecidos mundialmente como eficazes no tratamento da obesidade, mas o preço é uma barreira para a população mais carente. Segundo a Anvisa, a liraglutida auxilia no controle crônico de peso em associação a uma dieta baixa em calorias e ao aumento de exercícios físicos. A semaglutida, por sua vez, é mais uma opção para o tratamento do diabetes mellitus tipo 2. Os projetos que pretendem facilitar o acesso da população às canetas emagrecedoras estão em diferentes fases de apreciação na Câmara dos Deputados. Da Rádio Câmara de Brasília, Mônica Tati.
1: Trabalho.
2: Sidney Leite, do PSD do Amazonas, pondera que o texto da PEC do fim da escala 6x1 deve contemplar os interesses tanto dos empresários quanto dos trabalhadores. Ele afirma que a redução da jornada vai garantir mais tempo de convivência familiar para os brasileiros.
3: É importante que se compreenda que nós temos um segmento para quem empreende nesse país: o comércio e os serviços. Há necessidade que nesse relatório que nós vamos aprovar contemple esses setores, que são setores que muitas vezes não conseguem manter o trabalhador na formalidade, tendo em vista os altos custos dos encargos sociais. Mas isso não deve ser fator para que aqui no parlamento nós possamos avançar e dar fim a essa escala, e que homens e mulheres possam ter o direito de conviver com a família, direito ao lazer, direito ao estudo e, com isso, ter uma qualidade de vida melhor.
4: Sidney Leite lembra que a escala 5x2 já existe em áreas como o serviço público, o setor financeiro e parte da indústria. O parlamentar acredita que o fim da escala 6x1 vai contribuir para a redução do adoecimento dos trabalhadores e para o aumento da produtividade no ambiente profissional.
1: Economia.
2: Luiz Erondino, do PSOL de São Paulo, é uma das autoras do projeto que cria o Sistema Nacional de Transparência e Monitoramento de Preços de Combustíveis. A proposta prevê um portal público para consulta em tempo real dos preços praticados em postos de todo o país.
4: Luiz Erondino sugere que distribuidoras e revendedores informem à ANP dados sobre preços, custos e volumes comercializados. Ela acrescenta que o texto estabelece mecanismos para identificar variações abusivas de preços, além de estabelecer sanções administrativas.
1: Ciência e tecnologia.
2: Lucas Ramos, do PSB de Pernambuco, propõe discutir a criação da CID Digital, uma contribuição sobre as receitas obtidas por plataformas digitais com a prestação ou intermediação de serviços. A medida busca estabelecer uma nova forma de tributação para o setor.
4: Lucas Ramos destaca que a proposta divide opiniões e que, por isso, precisa ser debatida. Enquanto os defensores apontam a necessidade de ampliar a tributação, empresas afirmam que já recolhem diferentes impostos e alertam para o risco de aumento de custos e repasse ao consumidor.
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1: Direitos Humanos.
2: A Câmara aprovou projeto que declara nulo o casamento de menores de 16 anos de idade. A repórter Paula Bittar acompanhou a votação.
6: A Comissão de Constituição e Justiça da Câmara aprovou uma proposta que declara a nulidade em qualquer caso do casamento de pessoas que não atingiram 16 anos de idade, a chamada idade núbil. O texto aprovado exclui artigos do Código Civil que prevêem a possibilidade de casamento antes da idade núbil, como em caso de gravidez, ou estabelecem regras e prazos para confirmação ou anulação desses casamentos. A relatora na CCJ, a deputada Ana Paula Lima, do PT de Santa Catarina, apresentou um parecer favorável a esse projeto da deputada Laura Carneiro, do PSD do Rio de Janeiro, mas rejeitou um outro do deputado doutor Fernando Máximo, do PL de Rondônia, que pretendia facilitar o casamento de quem atingiu 16 anos com a assinatura de um dos pais ou responsáveis. Atualmente, a lei exige a assinatura de ambos os pais ou representantes legais nesses casos.

0: Ana Paula Lima também destacou que a vedação do casamento de menores de 16 anos encontra respaldo constitucional na proteção à infância e à juventude.
1: A aprovação do meu parecer pela Comissão de Constituição e Justiça, que torna nulo o casamento antes dos 16 anos, não é só um detalhe jurídico, é a Câmara Federal dizendo com todas as letras que esse tipo de casamento nunca deveria ter existido. Uma criança e adolescente ser empurrada para dentro de um casamento significa abandono escolar, gravidez precoce e muitas vezes violência escondida dentro de casa. Fecharmos as brechas que ainda restam na nossa legislação é proteger meninas que sozinhas não teriam como se defender.
0: A proposta que declara a nulidade em qualquer caso do casamento de pessoas que não atingiram 16 anos de idade já pode seguir para análise do Senado, a menos que haja recurso para votação antes pelo plenário da Câmara. Da Rádio Câmara, de Brasília, Paula Bittar.
2: Transportes. Júlio Lopes, do PP do Rio de Janeiro, apoia projeto que estabelece o transporte público gratuito como um direito universal no país. Na opinião do parlamentar, a tarifa zero estimula o comércio e já é uma realidade bem sucedida em diversas cidades.
3: Essa é uma ideia disruptiva, uma ideia nova, uma ideia importante, porque muitos países do mundo já estão começando essas experiências, assim como no Brasil. Nós já temos várias cidades no Brasil, mais de 14 cidades brasileiras, onde o transporte é gratuito e gera um movimento enorme na economia, porque você usa o transporte não só para ir trabalhar, mas também para se divertir, para ir cuidar da sua saúde, para cuidar da vida médica, clínica dos seus filhos também, enfim. O transporte gratuito gera um movimento enorme na economia.
4: Júlio Lopes reconhece os desafios para garantir o financiamento da medida, mas acredita que a criação de fontes permanentes de recursos e o uso de matrizes energéticas mais baratas, como o gás natural, podem garantir a mobilidade gratuita sem distinção de segmentos da população.
2: Proposta de Chico Alencar, do PSOL do Rio de Janeiro, prevê passe livre em todos os transportes públicos do país para pessoas com deficiência e doenças crônicas. A ideia, segundo o deputado, é garantir mobilidade e ampliar o acesso a um direito básico.
4: Chico Alencar lembra que pessoas com deficiência e doenças crônicas enfrentam limitações específicas e que, por isso, precisam de tratamento diferenciado no acesso ao transporte. Ele acrescenta ainda que é dever do poder público atender ao interesse coletivo e garantir a inclusão.
5: Então, esse passe livre em todos os transportes coletivos para o portador de doença crônica ou de deficiência é, na verdade, o cumprimento de um direito que a gente quer ver assegurado. É bom lembrar que os serviços de transporte público são uma concessão do poder público e as empresas concessionárias têm que se submeter à legislação mais geral, que é, por definição, voltada para o bem comum.
2: Desenvolvimento regional. Dorinaldo Malafaia, do PDT do Amapá, é relator de projeto que concede a Macapá o título de capital nacional do meio do mundo. A proposta destaca que a cidade é a única capital brasileira cortada pela linha do Equador, onde o equinócio pode ser observado duas vezes ao ano em março e setembro.
4: Dorinaldo Malafaia deu parecer favorável à iniciativa, ressaltando a importância do reconhecimento para a identidade local. Ele aponta que a homenagem pode fortalecer o turismo de Macapá por valorizar atrações ligadas à linha do Equador, como o Parque Meio do Mundo.
2: Projeto de Márcio Neiser, do Solidariedade, transforma o festejo do Santuário Diocesano Nossa Senhora do Coco da Aparecida, em Loreto, no Maranhão, em manifestação da cultura nacional. A celebração é realizada anualmente entre os dias 6 e 15 de agosto.
4: De acordo com Márcio Neiser, o festejo reúne milhares de romeiros de diferentes regiões do país e representa uma tradição centenária da população maranhense. Na visão do deputado, a proposta valoriza o patrimônio cultural e incentiva o turismo e o desenvolvimento local.
2: Comissões. Rui Carneiro, do Podemos da Paraíba, apresentou projeto que institui a Política Nacional de Integridade Pública e Governança Preventiva. O deputado explica que a proposta fortalece os mecanismos de prevenção de irregularidades, transparência e eficiência na administração pública.
4: Entre as medidas previstas no projeto de Rui Carneiro,

0: questão à obrigatoriedade de programas de integridade nos órgãos públicos, com códigos de ética, canais de denúncia e capacitação de servidores. O texto também cria órgão destinado a produzir inteligência, identificar riscos e apoiar os órgãos de controle.
1: Justiça. Projeto de Beto Pereira, do Republicanos de Mato Grosso do Sul, define os critérios para caracterizar o notável saber jurídico exigido para a indicação de ministros dos tribunais superiores e desembargadores. Entre os parâmetros sugeridos estão atuação no magistério e produção científica.
0: Beto Pereira também defende que a titulação de doutor em direito e o recebimento de premiações na área jurídica sejam considerados para as nomeações. Na visão dele, a medida dá mais objetividade ao conceito previsto na Constituição e reduz interpretações subjetivas no processo de indicação.
1: Segurança Pública. Sancionadas pelo Poder Executivo, propostas discutidas na Câmara ampliam a proteção às mulheres.
0: Deputadas apontam avanços com as novas leis do Pix Pensão e de divulgação do Ligue 180, segundo ressalta o repórter José Carlos Oliveira.
2: Deputadas participaram da cerimônia de sanção das novas leis do Pix Pensão e de divulgação do Ligue 180 e apontaram avanços no Pacto Nacional dos Três Poderes contra o Feminicídio. A lei que obriga o poder público a divulgar o telefone exclusivo de denúncia de violência contra a mulher em locais públicos e privados de grande circulação surgiu de proposta da deputada Laura Carneiro, do PSD do Rio de Janeiro. Relatora do texto na Câmara, a deputada Camila Jara, do PT do Mato Grosso do Sul, destacou os esforços de fortalecer do Ligue 180, criado em 2005.
3: E o 180 tinha sofrido um completo desmonte. As mulheres ligavam e eram encaminhadas para qualquer lugar e eram muitas vezes revitimadas. Quando a deputada Laura faz esse projeto para que os estados divulguem o 180, é uma maneira da gente estar ampliando e garantindo que ele funcione.
2: Já a lei do chamado Pix Pensão altera o Código de Processo Civil para instituir a transferência automática de pensão alimentícia. O texto surgiu de proposta da deputada Tabata Amaral, do PSB de São Paulo, com a intenção de reverter o atual quadro de 650 mil processos judiciais por falta de pagamento de pensão alimentícia, muitos deles relativos a homens de classes média e alta.
4: São 11 milhões de mães solo no nosso Brasil. Quase 2 milhões de crianças que não têm o nome do pai na certidão de nascimento. E aquilo que a gente tem para a CLT, para o assalariado, que é o desconto da pensão, a gente vai ter para todo mundo com essa lei. Pode ser MEI, pode ser autônomo, pode trocar de emprego, pode ser empresário, pode estar na informalidade, deve uma pensão alimentícia, tem filho, vai ter que ter o depósito na conta da mãe todo mês certinho.
2: Da Rádio Câmara de Brasília, José Carlos Oliveira.
1: Projeto de Alexandre Guimarães, do MDB do Tocantins, cria a Política Nacional de Prevenção e Enfrentamento à Violência de Gênero no Ambiente Digital. Segundo o autor, o objetivo é estabelecer medidas.

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8: 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E aí, Colonial, boa terça-feira, dia 11 de agosto, pra você que tá aqui na melhor do Paranapiacaba. Por aqui sou eu, Gabriel Ribeiro, já chegamos por aqui ao vivo. É bom demais estar com vocês aqui, bater uma prosa, tocar música boa e curtir o final da terça-feira tranquilamente aqui na Colô.
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no seu carro, dando carona pra gente aí pelas rodovias. Ó, terçamos, terça-feira, e hoje eu quero fazer uma coisa muito simples aqui, que é deixar essa terça-feira mais gostosa de você atravessar, tá? O dia já trabalhou muito, né? Teve gente acordando cedo, pegando estrada. Você que abriu o comércio, bateu ponto, cuidou de casa, resolveu o problema dos outros e tá tentando ainda não esquecer dos seus problemas também, que são os seus problemas próprios, né? A gente tem os nossos problemas próprios que jamais podem ser esquecidos. Agora, acabou essa parte do dia, daqui pra frente tem música boa, tem conversa solta, tem aquele tipo de companhia que não exige nada de você. É só deixar a Colonial FM ligada aí no seu rádio, tá? Eu sou Gabriel Ribeiro e a nossa terça-feira começa agora. Matthew Cole, Summertime Sadness, Colonial FM, terçou, 11 de agosto. 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

0: Deixa beber, lógico, hoje, terça-feira eu vou. Também, tô brincando. Também teve Sabrina Carpenter com Manchild. Ó, a gente continuou por aqui, fechando a rotina da terça-feira. Boa noite pra você que tá ouvindo a gente aí. Em todo o Alto Paraopeba tem umas coisas que são pequenas na nossa rotina que ninguém, às vezes, coloca na lista de tarefa, né? Mas toma um tempo danado. Por exemplo, você vai pegar uma coisa, aí no caminho você lembra de outra, aí você resolve outra coisa. Quando você percebe, tá em outro cômodo, em outro lugar, sem lembrar o que, que você foi fazer ali, né? Aí a cabeça não para, o corpo vai atrás e a mente da gente funciona assim o dia todo, o corpo também, né? E no fim do dia a gente fica tentando descobrir onde é que foi parar aquela primeira coisa que tava procurando aí, sei lá. E você não resolveu até agora, né? Mas não vai ser agora, deixa pra amanhã, deixa pra quarta-feira, porque a vida adulta tem umas missões paralelas que ninguém avisa mesmo. É complicado. Boa noite pra você de terça-feira, eu sou Gabriel Ribeiro e volto já, fique aí.
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0: 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E a hora? Colonial é muito mais que música. 8h25.
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Like a Player, bom, hein? Também Marcos e Belucci, Pena que você já namora. Bom demais. Boa noite pra você que tá aqui na terça-feira da Colonial. Você que passou a mão no telefone e mandou mensagem pra gente até agora, pô. Manda aí no zap da Colonial e fala como é que tá a sua noite e de onde você tá ouvindo a gente. 989-69-1400. Aliás, outra coisa curiosa, né? Já que eu falei de celular aqui, é o telefone. Às vezes você pega o telefone só pra dar uma olhada numa coisa que você precisa na hora ali. Quando vê, já parou, já passou por várias mensagens, viu notícia, vídeo, previsão do tempo, já entrou no aplicativo do banco, foi na rede social, né? E a coisa que você pegou mesmo pra olhar continua esquecida. Você fala, nossa senhora, por que que eu peguei esse telefone mesmo? Aí você torna a abrir outra vez. O aparelho celular sabe exatamente onde é que leva a gente. Meu Deus, só não leva...

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3: 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Fazer o quê? 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